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1: Olá, amigos, que Deus abençoe o seu dia, a sua vida, que Deus abençoe os seus negócios, que Deus abençoe a sua vida econômica. Muito bom dia para todos os nossos ouvintes. Pastor Tiago, muito bom dia.
2: Bom dia, Pastor Vitor. Bom dia a todos os nossos ouvintes.
1: Eu deixo à sua disposição o SOS Espiritual, 218-368-008, uma central telefônica formada por pessoas aptas e espiritualmente preparadas que irão te ouvir, como também te ajudar. 218-368-008. Aceda a nossa página web www.igrejauniversal.pt. Acompanha todos uma linda faixa musical e em seguida eu retorno.

0: Muito bem, estamos de volta. Hoje é segunda-feira e na Universal acontece a reunião da prosperidade com Deus. Eu me dirijo a si que nesse momento tem tido, vivido problemas econômicos graves. Problemas econômicos que têm tirado a sua paz. Pastor Tiago, há pessoas que nesse momento têm vivido os piores momentos da vida devido a situações econômicas.
1: Ela tem tentado usar os recursos dela, porém os recursos dela não é o suficiente para ela pagar as suas contas, suprir as suas necessidades. As dívidas têm se acumulado, o tempo vai passando e a dívida se torna cada vez maior. E a pessoa chegou numa encruzilhada e ela não sabe o que fazer. Ela chegou no limite e só a intervenção de Deus para ela sair da situação financeira que ela se encontra.
0: E essa intervenção divina vai acontecer hoje numa Universal próximo de si. Meu amigo, minha amiga, vença a distância, vença problemas, vença situações, vença o que tiver que vencer e venha hoje lutar, porque existe sim saída para si. Existe sim saída para a sua vida. Para mais informações, ligue para o SOS Espiritual 218-368-008. Acompanhe resultados de pessoas que participaram dessa reunião e obtiveram um milagre econômico.
2: Tem aqui comigo o senhor José, que durante muito tempo viveu uma vida de injustiças, de problemas, de situações econômicas difíceis. Não é isso, senhor José?
3: Verdade, senhor Bispo. Eu tinha uma vida muito complicada. Eu sempre ganhei bem, mas geria mal o meu dinheiro. Não é? Eu cheguei a ponto de pedir emprestado à família, que era uma vergonha para um homem, já de com uma idade já avançada e com família. Era uma vergonha, não é? E não ter, para as coisas básicas do nosso dia-a-dia, faltar a coisas em casa, era muito complicado.
2: Quanto tempo a viver essa situação, Sr. José?
3: Olha, Sr. Bicho, eu levei anos. Eu levei anos a viver assim, mas eu achava que acomodávamos, e então era normal. Pedir emprestado, depois pagar. Eu fui sempre pagando, mas era vergonha estar sempre a pedir emprestado aos familiares, principalmente, não é? Mas vivi muitos anos assim. E depois, claro, quando aqui cheguei a esta reunião, comecei... E deixe-me dizer-lhe que eu, a princípio, andei aqui uns anos, nunca prestei atenção a esta reunião, não vinha.
2: É importante o senhor dizer isso, porque muitas são as pessoas que creem em Deus. Elas acreditam, até participam de determinadas igrejas, vivem a fé, mas a vida econômica não flui, não vai para frente, exatamente porque a pessoa não coloca a sua fé, não coloca a sua força nesta reunião especial. O senhor viveu assim?
3: Sim, senhor Bicho, eu vivi assim. Eu vinha à igreja, gostava de cá estar, mas não levava as coisas a sério. E nunca liguei muito a esta reunião, nunca pensei que pudesse ter direção para eu mudar a minha vida. E Deus foi pondo as coisas todas no lugar, inclusive eu começar a participar da reunião, que já vai há bons anos, não falho esta reunião.
2: Quer dizer, segunda-feira o senhor não faz?
3: O propósito é sempre, há muitos anos que eu faço este propósito sem interromper.
2: Mudou, Sr. José?
3: Mudou tudo. Inclusive, mudou, eu hoje tenho uma vida financeira desafogada.
2: O que é que o senhor conquistou?
3: Olha, conquistei, eu hoje no meu trabalho sou gestor de tráfego da empresa. Tenho uma série de pessoas ao meu encargo, sou, enfim, o braço direito, se pode ser assim, do meu patrão. Quando ele vai para fora sou eu que fico, com o staff todo, inclusive, não é? Conquistei um carro novo, tenho moto, tenho disposição, vou para todo lado com a minha esposa. O ano passado, inclusive, ainda fui duas vezes de férias no verão, para fora. Não preciso de nada, graças a Deus, e tenho o principal.
2: Era isso que eu ia perguntar.
3: Tenho o principal, que é o Espírito Santo.
2: A presença de Deus é o mais importante.
3: O mais importante de tudo, sem Ele nada se faz.
2: Agora, Sr. José, para a gente terminar, tem muitas pessoas que trabalham muito, até ganham bem, mas como o senhor, tem uma vida econômica de destruição, de problemas, de miséria. Qual o conselho que o senhor tem a dar a essa pessoa?
3: Olha, o conselho que eu dou foi aquilo que eu fiz, foi venham a esta reunião, que é muito importante, e sigam a direção. O segredo é obedecer aquilo que é a direção que é dada aqui. Sem isso não há hipótese. Eu tive muito e gastei muito, mas não tive nada. Hoje eu tenho uma vida equilibrada. Não faço nada sem a direção de Deus e sem esta reunião, que para nós é essencial.
2: Nome da senhora?
4: Albertina.
2: Profissão?
4: Eu sou médica.
2: Médica. Como é que estava antes da segunda-feira, como está hoje? O que é que aconteceu?
4: Nós tínhamos um processo em tribunal que já se arrastava há muito tempo por causa de um processo que foi muito mal conduzido. Até o pessoal do banco, quando veem que nós temos um determinado padrão financeiro, eles meteram em cima do processo que eu tinha, um processo deles que eu não sabia. Estava tudo em letras, sei lá como, acabamos por assinar, e isto arrastou-se e levou-nos a uma perda muito grande e também a um acúmulo das dívidas para ir por volta de 100 mil, e nós não sabíamos como havíamos de fazer.
2: Dívidas por volta de 100 mil?
4: 100 mil. E depois havia, por causa disso, salários penhorados, coisas deste género. E ficávamos todos muito aflitos e com apertos, como é de imaginar. E não sabíamos qual seria a solução. Entretanto, vindo as segundas-feiras, etc.
2: A senhora não falta, né, doutor?
4: Não, eu não falto.
2: A senhora vem de manhã cedo, vem à noite. Não é verdade? Quando... Não dá para vir à noite, a senhora vem de manhã cedo?
4: Sempre de manhã.
2: Por exemplo, agora ela está aqui 3 da tarde. Essa reunião das 3 da tarde.
4: Foi um intervalo que eu tenho, já vou voltar para o trabalho e aproveitei para ficar, para não perder a benção.
2: Você está vendo quando a pessoa quer vencer, o que é que ela faz? Às vezes a doutora vem 7 da manhã, ela e o marido. Às vezes ela vem 8 da noite. Agora está no intervalo do trabalho, veio 3 da tarde. Pessoa que quer vencer e tem a visão de prosperar, ela age. E o que é que aconteceu, doutora?
4: O que aconteceu foi que depois recebemos uma outra carta do tribunal, com receio de abrir, e o que é que vinha lá? Que estava tudo resolvido, nós nem sabemos nem como, nem porquê, mas só sei dizer que foi quitada na totalidade.
2: Tudo?
4: Tudo.
2: Acabou a dívida?
4: Acabou por completo.
2: E vai arrebentar, doutor.
4: Vai arrebentar.
2: Deus é com a
4: senhora. Para dizer que também, em relação, nós tem a empresa agora da clínica, né? E nós tínhamos uma faturação de início muito baixa, em 2022 aumentou exponencialmente, em 2023 o contabilista chamou-me e disse, olha, isto aqui veio ainda mais do que se esperava, quer dizer, dobrou o 2022.
2: A senhora está pronta para dobrar de novo.
4: Dobrar de novo. Temos recebido agora, até já internacionalmente, doentes e pacientes de, como é que se chama, Indonésia e de outros sítios, e as coisas estão assim, carrilhar.
2: De ano em ano vai dobrar, doutor.
4: Em nome de Jesus, que assim seja.
2: Amém.
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2: Como que era a sua vida econômica antes de chegar à Igreja Universal?
6: Bispo, não existia vida econômica. Era uma miséria sem fim. Eu sofri imenso com o problema da baixa autoestima. Então eu tinha os sonhos, tinha os projetos, como qualquer outro jovem. E eu não conseguia desenvolver, não conseguia tirar o curso universitário, não conseguia fazer a pós-graduação, não conseguia... Eu queria muito abrir o meu negócio, abrir uma empresa, eu nunca me via trabalhar de empregado. Eu queria desenvolver, eu queria dar empregos, na verdade. Mas eu não conseguia. Tudo cooperava, infelizmente, contra, e aquilo me frustrava absurdamente.
2: Quanto tempo a viver essa realidade, dona Diana?
6: Ah, foi muitos anos, muito tempo.
2: Leva para o futuro, via perspectivas?
6: Nenhuma.
2: E as reuniões de segunda-feira, onde entram nesse processo, o que mudou na vida da senhora?
6: Tudo mudou, bispo, quando eu fiz o pacto. As reuniões de segunda-feira foi a minha mudança de chave. Foi ali que eu fui aprendendo que era possível, que não é a vontade de Deus a pessoa viver na miséria, que aquela frustração, aquela tristeza, baixa autoestima, não era a vontade de Deus e que eu poderia parar com aquilo, sair daquela vida. E aí eu vi a esperança a se acender ali e eu falei, agora então, se é verdade, eu vou provar. E aí eu fiz o pacto com Deus. Continuei a perseverar nas reuniões, como faço até hoje. Sou assíduo na reunião, é o meu alimento, porque é um renovo. E Deus foi renovando as minhas forças de tal forma que as coisas foram acontecendo.
2: A senhora um dia estava no fundo do poço, e hoje?
6: Deus me tirou, mudou a minha mente, eu fui conseguindo realizar os meus propósitos. Por exemplo, eu queria tirar a universidade, fazer o curso, queria fazer a pós-graduação, queria abrir uma empresa. Então, os três eu consegui. Eu comecei na empresa no mercado de seguros. Aí mudei de país, mudei de ramo, estou no mercado imobiliário, está a correr muito bem, graças a Deus, e já estou abrindo outro negócio, porque aqui no Pacto, a Aliança, Deus me deu uma direção, me mostrou uma oportunidade, e eu fui atrás e vi que seria muito lucrativa, e já estou a tomar posse da ideia já estou já a concretizar a compra do espaço, a desenvolver, tirar a ideia do papel, e vai arrebentar, bispo.
2: Vida nova.
6: Tudo novo.
2: Essa reunião de segunda-feira vale a pena?
6: Muito, muito a pena. Eu aconselho a toda a gente vir, porque fez a diferença na minha vida, tem mudado a minha vida e eu não vou parar.
2: Como é que é o nome do senhor?
7: Hernandes Lima.
2: O que aconteceu, homem de Deus?
7: Ô, bispo, aconteceu que eu estava um pouco afastado da igreja, e principalmente da segunda-feira. Voltei essa é a terceira semana.
2: Terceira semana?
7: Sim, senhor. Fiz um propósito com Deus. Deus tem me honrado grandemente. As portas se abriu. Tive hoje um trabalho, que o mesmo trabalho eu recebi 3 vezes o mesmo valor.
2: As portas antes estavam fechadas?
7: Fechadas, bispo.
2: Total. Você estava sem vir segunda-feira?
7: Sem vir a segunda-feira.
2: Quanto tempo o senhor deixou de vir a essa reunião?
7: Quase 6 meses.
2: Quase 6 meses?
7: Sim, senhor.
2: E o senhor tem visto que agora, depois dessas 3 semanas, tem valido a pena?
7: Muito a pena.
2: A aliança com Deus funciona?
7: Sim, senhor. E não falha.
2: O nome da senhora?
8: Adelina.
2: O que aconteceu, dona Adelina?
8: É assim, bispo, eu servi uma fiadora e depois quem é fiadora sabe quando as pessoas não pagam a casa e as coisas, é os fiadores é que caem em cima, caíram-me em cima, penhoraram o meu vencimento todos os meses, tirava do meu vencimento e não era muito.
2: Ficou endividada?
8: Fiquei endividada completamente, mas entrei com uma proposta, peguei na aliança e eu disse, não, eu não aceito esses problemas. E resolveu, está tudo resolvido, já não tenho essa dívida.
2: Não tem mais?
8: Não.
2: Pegou a aliança?
8: Peguei a aliança e determinei que essa dívida tinha que acabar, porque a dívida não era minha, portanto está tudo resolvido.
2: Bem forte para Jesus.
9: Cheguei completamente destruída, totalmente endividada.
2: Precisava de um socorro?
9: Sem dúvida, urgentemente.
2: O seu socorro era nas dívidas?
9: Era nas dívidas, principalmente no espiritual, porque se o espiritual não está bem, todo o resto não vai bem. Mas as dívidas eram uma afronta gigantesca.
2: O que passava pela sua cabeça, Inês, em meio a dívidas, em meio a problemas financeiros?
9: Eu tentei o suicídio, bispo, porque eu já não via solução para a minha situação. Eu trabalhava 12 horas por dia. E não via absolutamente nada, não entrava absolutamente nada para a minha conta.
2: Você trabalhava 12 horas por dia, desculpe?
9: Sim, entre 10 e 12 horas, porque eu era motorista da TVDE e quem nos acompanha sabe que os motoristas normalmente têm essa carga horária, entre 10 e 12 horas, e eu não via absolutamente nada, eu só pagava despesas do carro. Despesas atrás de despesas atrás de despesas.
2: Quer dizer, esforço não faltava?
9: Esforço não faltava.
2: Mas você não via resultado?
9: Mas eu não via resultados. E chegou uma época em que já nem o esforço eu tinha mais, porque entrei numa depressão tão grande que eu já nem tinha forças para me levantar da cama para ir trabalhar.
2: Quanto tempo eu vivi assim, Inês?
9: Posso dizer que foi o último ano, foi o pior de todos. Já estava assim há algum tempo, mas o último ano foi o fundo do poço.
2: Mudou?
9: Completamente.
2: A primeira mudança foi interior?
9: Sem dúvida, o Espírito Santo fez a obra dele, sem dúvida nenhuma.
2: Mas você precisava de um socorro na sua vida econômica.
9: Sim. Como o bispo sempre fala na reunião, não adianta ser milionário se não existe fé, não é? Para abençoar todo o resto.
2: Prosperidade é com Deus.
9: Exatamente.
2: As dívidas?
9: Estão a pagar completamente. Tive uma ajuda da parte de Deus, obviamente, em que se eu pagasse metade, o restante seria pago pelo próprio banco e o restante está a cumprir.
2: Então Deus socorreu você?
9: Sem dúvida.
2: Você chegou aqui trabalhando muito e não ganhando nada, e hoje?
9: Não ganhando nada, e hoje recebo o triplo ou o quadruplo daquilo que eu recebia.
2: Três, quatro vezes mais?
9: Três, quatro vezes mais.
2: Quer dizer, a partir do momento em que você começou a buscar em Deus a prosperidade, a direção dele, tudo mudou?
9: Tudo mudou, bicho.
2: No que essa reunião tem sido importante para você, Inês?
9: Aprender. Primeiro, aprender que sem Deus não se consegue nada. E segundo, o ser fiel ou obedecer à palavra muda completamente a nossa vida.
2: Não tem mais depressão?
9: Não.
2: Nem tristeza?
9: Nunca.
2: Quer viver?
9: Sim.
2: Prosperidade com Deus?
9: Prosperidade com Deus.
2: Viu o socorro?
9: Viu o socorro.
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2: O senhor se chama?
11: Eduardo.
2: E a senhora?
12: Camila.
2: Dona Camila, tem um testemunho aqui atrás. O que é que aconteceu?
12: Bispo, nós estivemos na segunda-feira passada. Nós estávamos afastados, nós íamos para as reuniões no templo de São Paulo. E quando nós chegamos em Portugal, nós acabamos se afastando das reuniões. E o meu esposo, na quinta-feira, decidiu voltar. Na segunda-feira foi a minha primeira reunião. Veio eu e toda a família. E o senhor fez um propósito de pedirmos tudo o que a gente queria até o final do mês. E nós, na segunda-feira passada, nós chegamos com o Opel, até ficamos com um pouco de vergonha.
2: Velhinho.
12: Porque tá muito velhinho. É um carro que estava bem enferrujado, a pintura estava fosca. E na quarta-feira, nós contemplamos um milagre. O rapaz acabou passando esse carro para nós não demos entrada. E o rapaz falou, olha, o carro é de vocês. E a gente, assim, assumimos o que tinha que fazer no carro, e o carro a gente está hoje contemplando que realmente foi o impossível que aconteceu na nossa vida em 2 dias após a reunião que nós estivemos na segunda-feira.
2: As portas já se abriram?
12: Amém, sim.
11: Estão se abrindo.
2: Estão se abrindo?
11: Muito forte. A gente começou a agir a fé de novo, novamente, e as portas estão se abrindo, graças a Deus.
2: E não vai parar?
12: Não, não pode, jamais.
2: Quem está afastado, quem está longe dos caminhos de Deus, qual o conselho que a senhora tem a dar?
12: Venha para as reuniões, porque Deus realmente não mudou. Ele continua e a gente precisa, sim, operar a nossa fé, porque o milagre, ele acontece.
2: Vinha na prosperidade com Deus?
13: Vinha na prosperidade com
2: Deus. E parou?
13: E parei.
2: O que aconteceu? Por que o senhor parou? Conte um pouquinho.
13: Vinha na prosperidade com Deus, tudo começou a dar certo, as portas se abrirem. Os projetos, e que eu tive tudo amarrado, começou a se abrir, se soltar, os clientes. Mas chegou a determinado ponto, eu comecei a encher de muitos trabalhos, comecei a deixar Deus para trás.
2: Não veio mais?
13: Não, comecei a achar que pronto, está tudo bem, agora já não preciso.
2: Tenho muitos clientes, não preciso mais.
13: Não preciso mais de Deus.
2: E aí?
13: Fui acomodando, se entregando no trabalho, tomar muito trabalho, e depois comecei a deixar de vir para essa reunião.
2: E o que que aconteceu?
13: E daí fui andando, num determinado tempo, tudo começou ainda fluindo, mas começou a desagradar, pouco a pouco. Há clientes que às vezes ligavam, outros começavam a dizer, aceitei, mas agora já não, fica para depois.
2: Começou a dar para trás?
13: Começou a dar para torto, para trás, como se diz.
2: E o que é que você fez?
13: Depois eu ainda fui insistindo não querer vir, mas num determinado tempo eu disse, não. Eu comecei a a prosperar, comecei a ter clientes, coisas dando certo, nesta reunião. Deus teve a oportunidade de me lembrar. E agora está a mesma coisa. Ah, me lembrei que era da reunião que eu tinha deixado para trás.
14: Voltou?
13: Eu voltei.
14: E agora?
13: E agora as portas se abriram, as coisas voltaram a fluir como antes.
14: Clientes?
13: Clientes, os projetos estavam amarrados, alguns projetos e alguns orçamentos, que eu tinha mais de 5 orçamentos, os clientes todos iam, espera.
14: Não saía?
13: Não saía de maneira nenhuma.
14: E agora?
13: Agora saiu, está tudo a dar certo, tudo a caminhar.
14: Vai parar mais não, né, seu cara?
13: Não vou parar.
14: Nome do senhor?
15: Joaquim Fonseca.
14: O que aconteceu, seu Joaquim?
15: O que aconteceu, eu já vários anos.
14: Vários anos?
15: Vários anos, concorrei para chefe coordenador. No ano passado consegui para chefe principal, também fui de testemunha aqui na igreja. E amanhã vai começar, hoje ainda nem fiz as malas em Torres Novas. E pronto, é uma grande alegria para mim. Vou também com o meu carro novo, que também consegui.
14: Carro novo?
15: Sim, graças a...
14: Chefe principal?
15: Sim, graças aqui ao Congresso.
14: Tudo depois daqui?
15: Depois daqui, Deus tem abençoado.
14: Vale a pena?
15: Vale a pena.
14: Vai parar por aí?
15: E agora ainda vou estar 8 semanas lá e tal. Levo o carro para poder ir lá à igreja ao entroncamento. E agradecer a Deus, já aqui presente. Agradeço a Deus por esta bênção.
14: Hoje tudo bem, né, seu Luís?
16: É verdade, bispo. Hoje
14: Mas
16: tudo...
14: antes não estava assim.
16: Péssimo. Eu entrei aqui completamente no fundo do poço. Eu entrei depressivo, com problemas na família, mas essencialmente também com muitas dívidas. Tinha dívidas para cima de 60 mil euros, impagáveis. Ou seja, havia meses que eu fazia forma de pagar umas, deixava as outras dívidas, para no mês seguinte já ia cobrir as que tinha deixado no mês anterior, e as que tinha repago para deixar para outro mês seguinte. Uma vida de miséria completa.
14: Viveu essa realidade durante quanto tempo, Sr. Luís?
16: Bispo, se calhar mais de um ano. Mais de um ano, numa situação completamente crítica, com cartões de crédito impagáveis, despesas referentes a casas. Eu recordo-me que eu e a minha esposa, uma vez queríamos comprar uma água e tínhamos que andar a procurar todas as moedas na carteira para comprar uma água.
14: Uma água?
16: Uma água.
14: O que passava pela cabeça do senhor? Porque é muito duro um homem, pai de família, viver uma situação como essa. Quais os pensamentos?
16: Os pensamentos é que, olha, não sei o que é que havia de fazer à minha vida, porque também tínhamos, a minha mulher estava grávida nessa altura, depois apareceu o nosso primeiro filho, depois as necessidades aparecerem para termos que darmos as condições a ele e sem solução, sem qualquer solução, não havia visão, o que é que eu poderia fazer, qual poderia dar, não via solução à minha frente.
14: Como é que o senhor conheceu o trabalho da Igreja Universal?
16: Através da minha esposa. A minha esposa veio primeiro e pronto, depois começou a frequentar e eu vi com a minha esposa. E depois não deixei mais.
14: Mudou, Sr. Luís?
16: Logo no primeiro dia foi uma paz de espírito, uma coisa transcendente. Parecia que eu fui mais leve para casa. E depois as coisas foram acontecendo naturalmente, de fé em fé. Uma dívida paga aqui, outra dívida paga lá. Liquidámos totalmente as nossas dívidas. Posso lhe dizer que nós tínhamos uma casa com os nossos filhos, partilhavam o mesmo quarto. Nós mudámos de casa, a seguir mudámos para outra e hoje, graças a Deus, construímos a nossa moradia, temos o nosso próprio negócio, eu próprio trabalho na Câmara Municipal de Lisboa. Graças a Deus, a vida tem estado a prosperar financeiramente.
14: E casamento, interior, como é que sou Luís hoje?
16: Um Luís completamente diferente. Primeiro, porque tenho o Espírito Santo e com o Espírito Santo Deus dá-me essa capacidade para poder gerir a minha vida, quer familiar, quer financeiramente, e dá-me a visão que eu necessito para o dia-a-dia, para as dificuldades do dia-a-dia. E assim é o bem maior. E depois tudo o resto é um complemento. A minha família é uma bênção de Deus, tenho 2 filhos maravilhosos, um rapaz de 18 e uma menina de 12. A minha mulher é uma bênção. Temos prosperidade.
14: Reuniões de fé como essa de segunda-feira foram importantes, Sr. Luís, nesse processo?
16: Fundamentais. Fundamentais, porque é aí que a gente abre o nosso entendimento de como deveremos proceder perante as dificuldades no nosso dia-a-dia. E, essencialmente, é obedecer à palavra.
14: Obedecer.
16: Obedecer.
0: Olha, contra fatos não existem argumentos, não é verdade? Eu provei para si, por meio desses relatos, que existem sim saída existe sim solução para a sua vida financeira. Meu amigo, minha amiga, levante a sua cabeça. De nada vai adiantar você ficar desanimado, prostrado, com pensamentos negativos, pensamentos de fazer uma loucura, até porque não é preciso você fazer uma loucura. É preciso você tomar decisão, tomar posição. E hoje, Pastor Tiago, essa pessoa via lutar e participar dessa reunião da prosperidade com Deus.
1: É, porque aliás, se ela não lutar, se ela não fizer nada, o problema só vai piorar. A tendência é essa, é como uma bola de neve. Quanto mais o problema rola, mais ele cresce. E se essa pessoa ela não fizer algo, então como vai mudar? Não vai melhorar. Meu amigo, minha amiga, toma uma atitude, esteja conosco hoje, segunda-feira, nessa reunião da prosperidade com Deus. Eu tenho a certeza que aqui você achará a solução para o seu problema.
0: Prepare documentos, causa na justiça, prepare faturas, currículo, prepare tudo que aos seus olhos está preso, travado. E procure hoje uma Universal próximo de si e venha lutar, porque por meio da fé você obterá a saída, a solução e também a resposta. Eu ofereço a todos uma linda faixa musical de fé para alegrar o seu dia e em seguida eu retorno com todos.

0: Muito bem, estamos de volta. Quando se trata de vida financeira, Pastor Tiago, é um assunto muito delicado, porque há pessoas nesse momento frustradas. Há pessoas que trabalham muito e o resultado é pouco, como aconteceu no passado, no tempo do profeta Ageu. O povo trabalhava, o povo lutava, mas o armazenamento era como se fosse um saquitel furado. E quanto mais as pessoas trabalhavam e lutavam, até ganhavam dinheiro, menos as pessoas tinham. Os tempos são outros, é verdade, mas os problemas são exatamente os mesmos. Há pessoas que nesse momento, Pastor Tiago, não falta trabalho, não falta esforço, não falta dedicação, falta a direção certa para essa pessoa vencer.
1: É, falta a direção de Deus. Por mais que ela seja uma pessoa inteligente, trabalhadora, esforçada, honesta, não adianta. Se ela não tiver a direção de Deus, ela não sabe para onde ela vai. É como um carro desportivo, né? Que adianta a pessoa ter um carro desportivo, um carro muito veloz, mas ela não sabe por onde ela vai. Ela não sabe o caminho, não sabe a direção. Então o carro por si mesmo não vai levar a pessoa no lugar que ela quer. Ela precisa ter uma direção. Assim é Deus. Por mais que você seja uma pessoa capacitada, se você não tiver a direção de Deus, não tem como você prosperar.
0: E quando falta a direção divina, a direção dos céus, a pessoa fica perdida nos seus próprios ideais, nos seus próprios pensamentos, e ela não sai do lugar. Por mais que ela tente, se esforce, lute, essa pessoa não sai do lugar. Meu amigo, minha amiga, venha hoje lutar, porque você saberá o que fazer para mudar a situação econômica cujo qual você está a passar, cujo qual você está a vivenciar. 218-368-008. Acompanhe resultados de pessoas que participam dessa reunião às segundas-feiras, porque por meio da fé elas obtiveram o milagre. E em seguida eu retorno com todos.
1: Nome do senhor?
2: Carlos Lopes.
1: O que aconteceu, homem de Deus?
2: Eu, pronto, na conquista financeira eu tenho parado de vir e eu tenho uma empresa, duas empresas na área de construção civil e turismo, viagens de turismo. Não havia clientes, estava tudo amarrado. Assim comecei a vir a conquista. Vinha antes, mas depois parei. Iniciei agora, agora as portas se abriram. Tinha projetos na área de construção civil amarrados, com um monte de projetos, mas clientes nenhum não respondia, e viagem de turismo com poucos clientes, mas agora comecei e esses dias parece que tudo tá...
1: Se abriu. O senhor tinha parado?
2: Eu tive parado.
1: Olha só, hein? Aí o senhor voltou?
2: Eu voltei.
1: E aí?
2: Aí é como uma chuva, agora tá aberto.
1: Portas abertas.
2: Aberto.
3: Eu estou aqui com o senhor Arli Silva, ele que vai nos contar a transformação que houve na vida dele após ele chegar aqui na Igreja Universal e participar dessas reuniões da segunda-feira. Senhor Arli, o senhor estava conversando comigo antes, os problemas, como é que o senhor chegou à Igreja Universal? Muitas situações difíceis.
4: Era muito difícil, né? Trabalhava por conta do outro, né? Era assalariado, quem é assalariado está sempre tudo limitado, né?
3: O senhor chegou aqui com a vida financeira limitada, a que ponto? O que que acontecia na vida econômica do senhor?
4: A zero, não podia ir num restaurante, tinha que estar a carregar tal marmita fria, às vezes vinha para aqui...
3: Tinha carro?
4: Não, às vezes tinha carro, antes mesmo não tinha nada, depois passei a ti, aí depois quando tem seguro não tem gasolina, é carro velho avariado, com oficina e não sei o quê.
3: Uma vida de miséria.
4: Uma vida de miséria.
3: Quanto tempo a viver assim, senhor Ali?
4: Ah, foi muitos anos. Foi muitos anos. Olha, minha vida mudou mesmo. Eu fui assim uns 10 anos aqui de imigrante, muito mal.
3: O que que passava pela cabeça do senhor? Porque o senhor batalhava, o senhor lutava.
4: Pois, é aquele orgulho de voltar para trás. A mãe ainda dizia, filho, vai embora, deixa isso aí. Não, mãe, eu não vou embora, não. Eu vou ficar aqui.
3: Sofrimento.
4: Sofrimento, junto com os outros, né, dividir quarto, aquela confusão toda, e dividir casa de banho, dividir cozinha, dividir tudo, isso acabou tudo.
3: O senhor conheceu o trabalho da Igreja Universal, começou nessa reunião de segunda-feira?
4: Comecei na reunião de segunda-feira, foi onde é que eu comecei a aprender tudo e vi que não era só os outros que podia, que eu também podia.
3: Quando o senhor diz aprender tudo, o que que mudou? Mudou a visão, mudou a direção, o que que o senhor aprendeu, basicamente?
4: Pois é, a direção é a visão, né? É o aprender, porque antes a gente não via isso tudo, né? Estava aí na rua e quando sobrava um tempinho, é com colegas e amigos, e álcool, e festas, de confusão. E depois que eu aprendi, eu já vi que não podemos estar aí.
3: Começou a viver a fé?
4: Comecei a viver a fé.
3: Valeu a pena?
4: Valeu a pena.
3: O que aconteceu, senhor Ali? O que o senhor conquistou? O que o senhor tem hoje?
4: Olha, abri uma empresa, né, que não tinha nada, como eu estava a dizer. Vai fazer 4 anos. Isso começou, como sabe, né, ainda por cima abri na pandemia, que em 2020 foi no pico da pandemia, mas com a palavra aí de Deus à frente, a gente acredita e as coisas acontecem, e tem acontecido. No qual esse fechei agora o 2023 com quase meio milhão de euros.
3: Quase meio milhão de faturamento?
4: Uhum.
3: Vai parar por aí?
4: Não vou parar na hora que eu quero dobrar, quero chegar a 1 milhão.
3: Você tem quantos funcionários?
4: Tem 12.
3: 12?
4: 12 funcionários.
3: Então essa reunião foi importante nessa transformação econômica?
4: Sim, senhor, é muito importante. Aqueles que estão lá sentir um bocado mal, ou está mesmo mal, tem que vir para aqui e põe em prática naquilo que é ensinado.
3: Tem saída?
4: Tem saída, sim.
3: Eu tenho a certeza que hoje para o senhor Deus está em primeiro lugar.
4: Está em primeiro lugar, sim.
3: O senhor tem uma aliança com ele?
4: Tenho uma aliança com Deus. Tenho aliança com Deus. Olha, pai, vida diferente. Não tem nada a ver.
5: Nome da senhora?
6: Cristina.
5: A senhora chegou aqui com dívidas?
6: Sim, tinha bastantes. Bom, eu nem tinha sequer situação para onde me virar, digamos assim, num português corrente, não é? Porque para onde eu olhava eu só tinha situações e quase tudo eram burlas que me tinham feito, situações que usavam o meu nome indevidamente, eu não sabia, descobri depois, corria atrás ou na frente, mas não as conseguia resolver, tudo amarrado. Isso eram para cima de 60 ou 70 mil euros.
5: Quanto tempo a conviver com essas dívidas?
6: Mais ou menos aí durante uns 2 anos.
5: 2 anos?
6: Sim, resolvi.
5: Veio aqui na reunião de segunda-feira?
6: Sim, sim, sim.
5: E hoje?
6: Oh, não, hoje graças a Deus não tenho nada.
5: Pagou as dívidas?
6: Sim, está tudo, resolvi tudo, muito como não fui eu que fiz, elas foram desaparecendo mesmo por elas sozinhas.
5: Deus começou a honrar?
6: Sim.
5: Pagou as dívidas?
6: Sim, não tenho
5: nada. Não tem dívida?
6: Não, desapareceram.
5: Valeu a pena?
6: Valeu.
5: Bem forte para Jesus.
3: Como é que era antes, como é que estava a sua vida, antes de você chegar aqui à Igreja Universal?
7: Estava travada, no aspecto financeiro, sobretudo, porque com o divórcio fiquei também com várias dívidas que eu achava impagáveis e depois também estava num emprego que não passava do salário mínimo. Portanto, era
3: difícil. Então você chegou à Igreja Universal endividado por conta do divórcio?
7: Endividado por conta do divórcio.
3: O que passava pela sua cabeça, Rui, em meio a esses problemas?
7: Não via saída, não tinha autoestima e não me sentia com forças para conseguir resolver esses problemas sozinho. Portanto, não via grandes portas abertas para conseguir resolver aquela situação.
3: Então você chegou à Igreja Universal e começou a fazer essa reunião de segunda-feira?
7: Comecei a fazer essa reunião de segunda-feira logo.
3: O que mudou?
7: Mudou tudo, mudou o pensamento, a perspectiva de ver as coisas. Depois com o receber do Espírito Santo, mudou a força de agir, a coragem de ir aos sítios, de procurar e, sobretudo, mudou a visão de fazer. Quando fazemos como se fizéssemos para Deus, tudo muda.
3: Fez uma aliança com Deus?
7: Uma aliança com Deus, fundamental.
3: E o que mudou? Conte para a gente hoje as dívidas, a situação do Rui, como é que está a situação
7: as
3: do Rui?
7: As dívidas estão praticamente pagas. Profissionalmente subi de alguém que recebia um salário mínimo, neste momento estou a receber quase 3 vezes mais. Estou a chefiar, sou diretor de recursos humanos e estou a chefiar um departamento, portanto, de alguém que estava parado, que estava ali estancado, digamos assim, neste momento estou ativo, estou com projetos, tenho um pequeno negócio, digamos assim, pequeno meu, ainda muito pequeno, de aconselhamento laboral também, e portanto as coisas estão-se a desenvolver a pouco.
3: Quer dizer, hoje a sua visão mudou completamente, o seu interior mudou completamente, você é uma pessoa diferente?
7: Mudou, mudou. Eu acho que estava acomodado, muito acomodado, só àquilo que recebia e portanto não tinha essa visão, e a reunião de segunda-feira ajudou-me imenso.
8: 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Neste dia, estaremos unidos num só propósito para determinar o livramento de todas as forças da miséria que estejam a atuar na sua vida.
5: Seu nome?
9: Carolina.
5: Então, Carolina, o que aconteceu aqui na segunda-feira?
9: Eu cheguei aqui em Portugal com proposta de emprego. Eu trabalhava no Itaú, era gerente de contas, entrei como especialista, fui promovida. Aqui em Portugal apareceu proposta para o Novo Banco, gestora de contas também. Pedi demissão no Itaú, vim para cá. Vinda para cá, não pude ser admitida, mesmo aprovada, porque eu não tinha autorização de residência. Fui aprovada para várias seguradoras, também outros bancos. E fiquei 2 anos na luta, querendo minha autorização de residência, e tive que recorrer a subemprego. Fiquei 2 anos como empregada de mesa. Hoje eu trabalho em uma multinacional aqui em Portugal, admitida pelo Brasil como gestora de sinistros. E esse foi o emprego que eu queria para voltar para o meu ramo, depois de ter sido formada, depois de ter tido experiência, qualificação. Eu consegui, depois de 2 anos, voltar para o emprego em que eu queria muito.
5: Portas se abrir.
9: Portas se abrir.
5: Vai parar por aí.
9: E quem diz que é impossível, mas com Deus acontece.
5: Amém. Bem forte para Jesus.
3: Dona Sandra, essas reuniões têm sido importantes na vida da senhora?
10: Sim, muito. Aliás, a primeira vez que eu pus os pés na igreja foi numa segunda-feira.
3: A senhora chegou numa segunda-feira?
10: Sim, cheguei numa segunda-feira.
3: Tem sido importante para a senhora?
10: Muito. Aliás, essa primeira reunião que eu vim, eu fiquei admirada como é que ensinavam isto tudo aqui. Porque

0: que estavam assim, fechadas,
1: sim,
0: se abriram.
1: Sim, sim, sim, sim. Por exemplo, a gerir pessoas, equipas, acabou tudo completamente. A minha visão passou a ser completamente diferente e eu comecei a ir mais além. Por exemplo, coisas que para mim, que eu achava que era impossível, eu ao vir aqui todas as segundas-feiras comecei a ver, não, espera lá, é possível. E a ter sonhos cada vez maiores. E eu convido toda a gente a vir porque realmente é uma reunião diferente.
2: Como é que é o seu nome?
3: Inês Ribeiro.
2: O que aconteceu, Inês?
3: Quando eu cheguei na igreja, eu estava a trabalhar e eu comecei a vir à reunião e eu sempre a perseverar, meu Deus, tenho que abrir porta porque eu não aceito.
2: Passou a vir aqui segunda-feira?
3: Passei.
2: O que aconteceu?
3: Segundas-feiras. Hoje assinei um contrato, só que muito superior àquilo que era antes.
2: As portas se abriram para você?
3: As portas abriram.
2: Vai parar por aí?
3: Nunca.
2: Ana Cristina, o que aconteceu aqui na segunda-feira?
4: Aconteceu muita coisa na minha vida, porque eu vivia na miséria.
2: Quando a senhora chegou aqui, estava na miséria?
4: Na miséria.
2: Quando a senhora diz miséria, miséria como?
4: Miséria, faltava dinheiro em casa, o dinheiro nunca chegava para pagar as dívidas, dependia de outras pessoas, e até chegou um dia que eu disse, não, isso tem que acabar.
2: Quanto tempo a viver nessa situação, dona Cristina?
4: Muitos anos.
2: Anos?
4: Anos, sim.
2: Dívidas dependendo dos outros?
4: Exatamente.
2: Teve um momento que a senhora disse basta?
4: Basta.
2: Veio aqui segunda-feira?
4: Comecei a vir a segunda-feira.
2: Fez uma aliança com Deus?
4: Fiz uma aliança com Deus e desde que eu fiz essa aliança com Deus, Deus tem prosperado na minha vida, na vida do meu marido, na minha família, que eu antes nunca tinha dinheiro para dar às minhas filhas. E graças a Deus, Deus tem-me feito prosperar. Hoje posso dizer, hoje dou dinheiro às minhas filhas, nunca lhe peço nada.
2: Hoje a senhora que dá?
4: Dou.
2: E as dívidas?
4: As dívidas estão pagas.
2: Todas pagas?
4: Todas.
2: Vida financeira nova?
4: Graças a Deus.
2: Vale a pena a aliança?
4: Vale a pena a aliança.
2: O que aconteceu, Josi?
5: Então, eu quando fiz o pacto com a palavra, a minha vida mudou, porque eu trabalhava por conta de outro, ganhava salário mínimo e não dava para nada. E quando eu fiz o pacto com a palavra, né? Tudo mudou. Comecei a ter ideias, bastou uma palavra, mudou tudo na minha vida.
2: Você trabalhava para os outros?
5: Sim.
2: E hoje?
5: Hoje trabalho por minha conta.
2: Você ganhava um salário mínimo?
5: Sim.
2: E hoje?
5: Hoje tenho duas lojas.
2: Duas lojas?
5: Duas.
2: Depois dessa aliança?
5: Sim.
2: E valeu a pena?
5: Valeu, quatro funcionários.
2: Quatro funcionários?
5: Sim.
2: Então você chegou aqui trabalhando de empregada?
5: Como escrava.
2: Escrava?
5: É verdade.
2: Quanto tempo a viver assim?
5: Uns 5 anos.
2: 5 anos?
5: É.
2: E quando chegou aqui, o que mudou?
5: Tudo.
2: Dentro de você?
5: Tudo, completamente. Porque eu não acreditava em mim, para já. Era uma pessoa que não tinha sonho. Mas quando comecei a ouvir a palavra, porque assim, a palavra é dada para todos, mas basta o que está aí dentro. Quando a gente recebe a palavra, né, nós temos que pôr em prática. E quando se põe em prática, pá, ninguém para.
2: Mudou tudo?
5: Tudo.
2: Dois negócios?
5: É verdade.
2: 4 funcionários?
5: Sim.
2: Vai parar por aí?
5: Nunca. Ainda sou formadora, agora já sou formadora.
2: Vai arrebentar. Como é que é o nome da senhora?
6: Dulcínia.
2: Vamos lá, dona Dulcínia. Como é que estava antes?
6: Eu antes cheguei no pacto desempregada. E quando cá cheguei, de fé em fé, de vitória em vitória, hoje trabalho por conta própria. Trabalho pela marca de alguém, né? Trabalho pela Remax, sou consultora imobiliária, mas por conta própria.
2: E como que está o trabalho da senhora?
6: Cada vez melhor. Eu saí agora em terceiro lugar no projeto de compradores. Fiquei a nível nacional em terceiro lugar. Em terceiro lugar.
2: Se prepara para ser a primeira.
6: Amém, bispo.
7: Olha, contra fatos não existe argumentos, não é verdade? Foi provado para si que o milagre econômico existe. Foi provado para si que existe saída, existe sim solução. E essas pessoas tiveram um antes e um depois. Pastor Tiago, esses testemunhos só comprovam a veracidade das nossas palavras quando afirmamos com veemência que é possível sim essa pessoa vencer, prosperar e dar a volta por cima.
8: Sim, é possível ela vencer, é possível ela prosperar, é possível ela dar a volta por cima, se, contudo, ela fizer uma aliança com Deus. Deus quer fazer uma aliança com ela. Deus quer que ela prospere, Deus quer que ela vença, Deus quer que ela seja bem-sucedida, porém, Ele só pode honrar aqueles que têm uma aliança, um pacto com Ele. E, segunda-feira, nós sempre orientamos as pessoas a fazer um pacto com Deus, porque ela se tornando parceira, sócia de Deus, não tem como ela fracassou.

0: E esse fracasso acaba hoje. Meu amigo, minha amiga, eu não convoco assim nesse momento para uma melhora, para ajudar você. Não, eu convoco assim para a mudança de vida que acontecerá hoje, por meio da fé e ao participar dessa reunião da prosperidade com Deus. Você não tem nada a perder. Se você colocar os pés hoje numa universal e nada acontecer, você não precisa mais voltar, não precisa mais retornar. Desafio lançado, desafio proposto. Nós iremos, estamos prontos para fazer a nossa parte. Agora, faça a sua parte, hoje, numa universal próximo de si. 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
0: 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Ficamos por aqui com a nossa participação, que Deus abençoe o seu dia, a sua família, até a próxima oportunidade.
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4: 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Para já, há música para ouvir nesta emissão de rádio sobre o mangostão. GNR, esta tirana, a grande voz de Rui Rainho, está a tocar na sua rádio. Seja muito bem-vindo.

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0: Esta é a cidade da Tinoco, da Bárbara e da outra Bárbara, da Bandeira. Duas Bárbaras a tocar aqui na sua rádio. 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

0: Toca essa canção para mim. Foi então assim.
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Vai nas calmas, mano, nunca estás sozinho. Sei que cada um segue o seu caminho. Isso agora é difícil notar. Eu peço esta plateia que acenda uma luz. Que a luz que nos guia nunca viram luz. Como o tempo que antes passávamos juntos. 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
2: São 6 horas da manhã. Vamos agora à oração do trabalhador.

Pai nosso que estás nos céus, santificado seja o teu nome. Venha o teu reino. Seja feita a tua vontade, assim na terra como nos céus. O pão nosso de cada dia nos dai hoje. Perdoa as nossas dívidas, assim como nós perdoamos aos nossos devedores. Não nos deixes cair em tentação, mas livra-nos do mal. Pois teu é o reino, o poder e a glória, para sempre. Amém. Senhor Jesus, nessa manhã de segunda-feira eu oro por aqueles que se sentem rejeitados, aqueles que se sentem desprezados. Foram rejeitados, foram desprezados, mas o pior é o sentimento, é o que eles sentem. Eu oro por eles, meu Pai. Esse trabalhador, essa trabalhadora perdeu o emprego por causa de coisa boba, por causa de coisa pouca, foi mandado embora, perdeu tantos anos de trabalho. Esse trabalhador foi rejeitado na entrevista de emprego, aliás, foi humilhado. Essa pessoa que se sente humilhada, ajuda eles, meu Pai. Eu sei o quão difícil é ser rejeitado, é ser abandonado, deixado de lado. É uma sensação horrível. Eu oro por eles, meu Pai. Tem misericórdia de cada um dos trabalhadores. Remove do coração deste homem, dessa mulher, essa rejeição, essa sensação de abandono, essa sensação de que foi preterido, deixado de lado. Ajuda-os. Eu peço por eles, meu Pai. Espalhe os teus anjos agora aqui na Ilha da Madeira e Porto Santo e levanta. Que nesse último dia do mês de agosto, essa pessoa ainda seja vencedora. Em nome de Jesus eu abençoo a todos os amigos ouvintes. E este copo com água seja consagrado e abençoado. Beba, meu amigo. Receba a luz, receba a paz. Graças a Deus. Respire fundo. Nada está perdido, nada está acabado. É isso mesmo. Hoje é 31 de agosto, ainda dá tempo de você alcançar. Pode ter certeza disso. Deus é maravilhoso. Eu ofereço a todos vocês essa canção muito bonita, canção de fé. Cante junto. E daqui a pouco nós voltamos com o nosso programa. Bom dia, Madeira. Bom dia, Porto Santo.

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1: Olha, Deus abençoe a senhora, o senhor, nessa manhã de segunda-feira, 31 de agosto de 2026. Mas não é a última oportunidade que você tem de dar uma viragem na sua vida. Não é porque você perdeu no passado que você precisa continuar a perder no presente e, futuramente, perder novamente. Não é porque você falhou no passado que você hoje precisa falhar. Você pode colocar um ponto final aonde você tem colocado vírgulas e vírgulas e vírgulas, porque as dívidas têm aumentado, os compromissos não têm sido cumpridos, a palavra dada não tem sido, não é, o que foi acordado, o que foi concordado, não tem sido a prática. Você tem fugido das pessoas que você deve. Aliás, você até não atende telemóvel, você até passa por um caminho diferente, porque você sabe que está a dever aquela pessoa. Você sabe lá no trabalho, não é, que as coisas não estão boas. Você é uma pessoa que, por causa da doença, perdeu o emprego. Por causa do problema de vício, não é, você foi mandado embora. Você está a sofrer despejo na sua casa. Você está a sofrer, não é, com o banco atrás de você para cobrar as dívidas. O seu nome já foi enviado para o Banco de Portugal. Você trabalhava. O seu ordenado chegava para sustentar sua família. Hoje você trabalha, sua esposa trabalha, seus filhos também trabalham e ainda assim não chega. A crise entrou na sua vida econômica e te derrubou. Se formos olhar há 10 anos atrás, em 2016, você tinha uma vida estável, você tinha uma vida, não é, bem assentada. 10 anos se passaram e hoje você não tem 10% daquilo que você tinha. A pandemia te atrapalhou muito. A crise econômica trouxe para você escassez, humilhação e vergonha. Você vive de favor na casa de parentes, você depende de ajudas, você depende de apoio, você depende de migalhas para poder comprar pão, você depende de moedas castanhas para poder comprar comida. Olha, meu amigo, você pode mudar a sua vida. Hoje, segunda-feira, começa uma mudança, uma transformação. Se você quiser mudar de vida, hoje você pode. Vamos ouvir o testemunho da Dona Maria Antônia.
2: O dinheiro não chegava para nada e entrei numa depressão bastante profunda. E hoje reconheço que era o mal espiritual que estava ali. Tudo me perturbava, estava completamente vazio. O meu sofrimento começou, enfim, com o acumular de muitas coisas. Quando eu vim do ultramar, porque eu fui combatente durante 2 anos na guerra, e vim com os traumas de lá. Já era casado nessa altura. Quando cheguei cá, comecei na minha profissão, tudo corria muitíssimo bem. O casamento começou a entrar em declínio porque as coisas não estavam a correr bem, não havia comunicação entre nós, andávamos muito afastados, eu não andava bem, até que o casamento acabou por terminar. E eu continuei, pronto, tinha uma boa vida, sem dúvida, mas, portanto, sentia muito vazio. Entretanto, também depois o falecimento da minha mãe, que se enforcou, tudo isso foi-me traumatizando. Depois do casamento ter terminado, vim também depois a conhecer a minha esposa, que é hoje. Começámos a viver, na união de facto. Tudo bem, a vidinha correu sempre muito bem, tínhamos uma vida estável. Começámos com o comércio da restauração, tínhamos uma vida boa, tínhamos o restaurante que estava a funcionar bem, só que era pequeno para a procura que tínhamos naquela época. Então entrámos no investimento. para ampliar e criar melhores condições. O investimento, nós não tínhamos dinheiro suficiente e tivemos que pedir à banca. Só que a crise entrou em Portugal, como todos sabemos, e a partir daí tudo complicou. Começou a haver menos clientes, porque muitos também não tinham poder para suportar vir comer fora, e começou tudo a quebrar mal a partir daí. As dívidas começaram a aparecer, não tínhamos um movimento suficiente e entrámos em ruptura, digamos assim. Praticamente falimos. Tudo isso foi fazendo uma bola dentro de mim. Eu já com todos aqueles traumas que eu tinha, depois entretanto também o meu sogro se enforcou. Tive um empregado também que acabou também por se suicidar. O dinheiro não chegava para nada e entrei numa depressão bastante profunda. Já não tinha interesse, não tinha vontade de viver. Já nem sequer confiava na esposa, já não confiava em ninguém, não queria ouvir ninguém. Tudo me perturbava. Estava completamente vazio por dentro. Nada me preenchia, nada me fazia viver. Estava destroçado completamente. E era o enforcamento que eu andava sempre à procura. Fazer o mesmo que os outros todos tinham feito. Algo cá dentro dizia, tens que o fazer, tens que o fazer. Era isso que estava dentro de mim, dentro do meu cérebro. Era fazer o mesmo que tinham feito os outros. E então, a minha esposa me convidou para eu ir à Igreja Universal. Ela falou para mim, eu estive a ver na televisão, isto assim, assim, foi na Record, o que é que tu achas? Eu disse, tanto faz, não tenho nada a perder. Se queres lá ir, vamos. É, eu para mim, tanto faz. Se lá está a solução, vamos a ela. O certo é que, à medida que eu ia estando dentro da igreja, comecei a notar qualquer coisa diferente em mim. O que é que se passa comigo? Será que eu me estou a sentir bem? Não sei se me estou a sentir bem, se me estou a sentir mal. Está aqui qualquer coisa que não está, está a mexer comigo. O certo é que eu saí de lá, quando cheguei cá fora à porta, respirei fundo e disse assim, saiu um peso acima de mim, o que é isto? Eu vim para casa, já era outro. A minha maneira de estar já era diferente. A minha conversa com ela já tinha mudado. E a partir dali, dia a dia, foi sempre melhorando, lentamente. E o certo é que aquela depressão que eu tinha já não existia. Passado algum tempo e obedecendo à palavra de Deus, então, um dia, o Espírito Santo chegou finalmente e aí foi um dia de alegria, de um bem-estar, de uma leveza. Comecei a ter orientação, comecei a ter paz, tranquilidade, um bem-estar, um sono que era maravilhoso. Dormi a noite toda. A nossa vida começou, a partir daí, começou a melhorar em todos os sentidos. Hoje não temos dívidas, temos uma vida desafogada, temos uma vida maravilhosa, temos a nossa casinha própria, temos os nossos carros, temos uma vida tranquila, uma vida excelente. Deus que eu conheci na Igreja Universal, esse sim é o verdadeiro Deus, o Deus vivo, o Deus que nos alimenta, nos fortalece e nos dá vida. Por isso eu afirmo que sou um milagre de Jesus.
1: Esse testemunho mostra para você, a Dona Maria Antônia, ela dá aqui a dica, a direção do que ela fez. E se você obedecer e fizer igual ou parecido, seguir nesse mesmo caminho de fé, você vai reverter a situação também da sua vida. O que ela possui, o que ela tem, especialmente o Espírito Santo. Porque diga-se aqui que é muito importante O Espírito Santo é a solução para a sua vida. Não é a solução para os seus problemas, porque problemas você tem. O Espírito Santo não vem para resolver problemas nossos. O Espírito Santo vem para resolver a nossa vida. É a solução para a nossa vida toda. Por isso, quando você recebe o Espírito Santo, os seus problemas se tornam apenas detalhes. Por isso o nome da reunião hoje, não é? Pacto com Deus, prosperidade com Deus. Não é prosperidade sozinho, eu sozinho, na força do meu braço, na minha capacidade. Até porque você já tentou. E olha que você é uma pessoa inteligente. Você tem alguns diplomas, algumas formações. Mas economicamente você está falhado. Você está falhado. E aonde é que isso vai parar? Olha, faça uma aliança com Deus. Hoje, segunda-feira, participe da nossa reunião da prosperidade com Deus, do pacto com Deus. E o próprio Deus vai abrir portas que estão fechadas, vai destravar seus caminhos, vai desbloquear clientes, você vai recuperar o seu consultório, você vai recuperar o seu escritório de advocacia, você vai novamente abrir as portas da sua empresa, recontratar e contratar novos colaboradores, porque a sua vida vai se abrir. É, você mesmo que assiste esse programa. Deus tem para você coisas novas e maiores.
3: 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Porém, apesar de todo o esforço e do trabalho diário, o que recebem mal consegue cobrir as necessidades básicas. As dívidas acumulam-se e guardar ou investir dinheiro parece impossível. E dessa forma, torna-se difícil prosperar. É por isso que, nesta segunda-feira, 7 de setembro, vamos levantar um forte clamor àquele que tem o poder de trazer liberdade e vitória para a sua vida. Se deseja mudar a sua história, participe do clamor da independência financeira. Neste dia, estaremos unidos num só propósito para determinar o livramento de todas as forças da miséria que estejam a atuar na sua vida.
1: Você que se encontra endividado, você que está debaixo de cobranças, você que está com problemas econômicos graves, e se você quiser uma ajuda, quiser um apoio, quiser uma orientação, você pode pegar o seu telefone nessa hora e ligar na Central SOS. Nós temos ali homens e mulheres de Deus à disposição para poder te atender. E não só para te dar um conselho, uma orientação, claro, ouvir o seu desabafo. 218-368-008. Nós vamos falar com o pastor Flávio, que está na Central SOS aqui no Funchal, e ele tem nome de pessoas que nos ligaram pedindo ajuda.
4: Bom dia, Bispo. Bom dia a todos que nos acompanham neste momento. Nós estamos aqui na central de atendimento, aqui na Ilha da Madeira. E nós estamos à disposição desta pessoa que nos acompanha neste momento, de Portugal continental, de toda a Europa, ou até das ilhas aqui da Madeira e dos Açores. Ela pode deixar o nome dela, o nome da sua família. Nós vamos orientar, vamos orar por ela e ela vai ser ajudada. Como, por exemplo, o caso da senhora Ana Maria, que nos ligou de Amarante. Ela pede a oração pelo seu marido Jorge, que está com muitos problemas financeiros. Já deixou o nome deles, nós já oramos, já estão sendo ajudados. Como também a senhora Ana Brito, que nos ligou da Baixa da Banheira. Ela que pede oração porque desde que o marido e o pai morreram, nunca mais se sentiu bem. E tem um vazio enorme dentro de si e se sente muito triste. E diante de uma perda como essa, que não é fácil para ninguém, só Deus é capaz de preencher esse vazio e trazer o consolo para a alma. Ela também já recebeu oração e, graças a Deus, já está sendo ajudada. E também a senhora Palmira, que nos ligou de Setúbal, ela que pede oração pelo seu filho, que conseguiu trabalho fora do país, e pede também para que ele seja abençoado e para que tudo corra bem. Nada melhor do que deixar os nomes dessas pessoas para, através da oração de intercessão, colocar nas mãos de Deus para que haja a garantia da proteção e da segurança. 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
1: Muito obrigado, Pastor Flávio, e também a todos os voluntários. Ora, é você tomar uma atitude, é você agir, é você fazer por onde a sua vida mudar. Uma decisão sem atitude é apenas mais uma ilusão. A gente sabe disto. Se você quer mudar de vida, tem que ser na prática. Você muda o seu pensamento, muda a prática, muda os resultados. Obviamente. Então hoje, segunda-feira, você vai aprender da palavra de Deus a prática, a mudar a história da sua vida financeira. Aqui no Cenáculo do Funchal, você pode nos procurar. Nós estamos à sua disposição durante todo o dia, 7h30 da manhã, 10, 15. E especialmente na Vigília da Prosperidade, onde nós vamos falar sobre as estrelas, a diferença das estrelas. Por que que uma brilha mais, por que que outra brilha menos e por que que há tantas estrelas? Não é esse o ponto. É porque nós vamos falar para que você possa perceber o que Deus prometeu para Abraão. Conta as estrelas. Vamos falar sobre isso hoje na reunião das 19h30 e eu queria que você estivesse conosco. Rua Doutor Brito Câmara 32, de frente à Rotunda dos Bombeiros Sapadores do Funchal. Vem ter conosco que nós vamos te ajudar. Você que está na bancarrota, você que está desempregado, você que está endividado, você que está com processos judiciais em cima para perder todo o seu patrimônio, é você que deve estar hoje. Nessa reunião vai te dar uma direção para você mudar de vida, tá bom? Olha, aceda ao website igrejauniversal.pt e ali você obtém a morada e os horários da Igreja Universal aí, próximo de si. Você pode fazê-lo agora. igrejauniversal.pt. Nós finalizamos a nossa participação. Deus abençoe a si, sua família. Fique bem e até lá.
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7: Ora, muito bom dia. O jejum coletivo é uma arma de defesa e de ataque que está à disposição de todos aqueles que creem. E se eu estou a falar para alguém cuja sua fé está embaixo, levanta a cabeça, hoje é segunda-feira. A sua vida amanhã ou hoje não está definida por aquilo que aconteceu ontem, mas ela é definida por cada atitude que você escolhe ter. E nós estamos aqui no programa Fatos Impossíveis para passar para si a força necessária para você escolher certo, como Abraão escolheu certo. Quando Deus falou para Abraão: Abraão, sai da tua terra, da tua parentela e vai para a terra que eu te mostrarei. Abraão era um homem que foi alimentado apenas, a sua fé foi apenas alimentada pela palavra e pela promessa de Deus. Talvez você tenha visto coisas, você tenha sentido coisas, tenha passado por coisas e isso tem feito você dizer: a minha situação é impossível ser ultrapassada. Então eu falo para você, se é a sua primeira vez aqui no nosso programa, não mude de estação de rádio, dê uma oportunidade para si mesma, porque se você está passando uma situação difícil, isso vai mudar, como a situação da senhora Maria Pinheiro. Você vai ouvir o relato da senhora Maria Pinheiro, que nasceu com muitos problemas de saúde, que tinha falta de cálcio logo na infância. E ela, por isso, tornou-se uma pessoa muito triste. Aos 15 anos, veja só, ela tentou o suicídio e foi diagnosticada com depressão. E isso durante 40 anos. Olha só, uma geração. 40 anos. Ela tomou medicação. Casou, como toda a gente procura casar para ser feliz. Teve um filho, mas nada lhe trouxe essa felicidade. Mais tarde, ela foi vítima de violência doméstica. A sua vida foi marcada por muito sofrimento. Talvez seja isso que você está a passar. Muito sofrimento você está a passar. Mas não tem que ser assim. Não tem que continuar assim. Assista agora ao testemunho da senhora Maria Pinheiro e nós já voltaremos para lhe dar a solução.

0: A minha vida na infância foi sempre muito triste, porque eu sempre fui uma criança muito triste, com muitos problemas, porque eu não conseguia brincar, porque eu tinha muita falta de cálcio. Eu nasci com muita falta de cálcio e cada vez que eu mexia partia-me. Partia-me o braço, uma perna, partia duas vezes o braço direito, partia o braço esquerdo, partia uma perna. E então eu não podia brincar como as normais crianças. E isto aos poucos e poucos foi criando uma depressão logo de início de infância, que depois foi crescendo com os problemas da vida. E, não era fácil, foi uma vida muito difícil, porque depois a depressão foi-se agravando. Aos 15 anos tentei o suicídio. A minha mãe não gostava de mim, o meu pai não gostava de mim, as minhas irmãs não gostavam de mim. E então cheguei à gaveta da minha mãe, da cómoda, e tomei os comprimidos dela. Não me lembro o porquê. Sei que estava triste. Acordei no hospital. Depois foi diagnosticada então a depressão. Comecei a tomar calmantes, antidepressivos. Isso ainda foi uns 40 anos nisso. E houve uma altura, o médico disse-me: se você não fica boa, tem que ficar internada. E eu disse: ah, internada que eu não fico. Então, se eu ficar internada, então é que morro mesmo. Apesar da vida ir crescendo, os dias irem passando e os anos, continuava tudo na mesma. Mesmo tendo um filho, mesmo depois conheci o pai do meu filho, não é? Engravidei, foi difícil. Ele batia-me, não trabalhava, depois tive que o deixar, depois tive problemas com o meu filho porque ele queria me tirar o meu filho, depois ele tirou o meu filho, andou desaparecido com ele 15 dias, a polícia andava à procura, portanto tudo isso foi crescendo e crescendo e crescendo, foi muito complicado. Queria uma vida melhor e ele não me dava. Mas também não me deixava sair de casa, fechava uma porta à chave. Não me deixava fumar, que eu tinha o vício do tabaco nessa altura. Fechava uma porta e tirava uma chave. Eu era, o meu filho era pequenino, um ano por aí. A minha irmã tem um ano e meio de diferença de mim, que é mais velha, e ela fumava e ensinou-me a fumar a mim. Eu achei graça, como era uma miúda. Vou fumar um cigarro porque assim fico mais adulta. E foi assim que começou. E nunca mais acabei. E quanto mais triste eu me sentia, mais eu fumava. Só que depois tinha o problema, não tinha dinheiro para comprar tabaco. Depois pedia nas ruas tabaco. Juntava umas moedinhas para comprar um maço de tabaco. Deixei de fumar há 4 anos. Portanto, comecei com 15 anos, acabei aos 58, por aí. Os dias que estavam a passar eram tristes, não encontrava compreensão nem na família, nem nas pessoas que eu conhecia. Porque olhavam para mim, coitadinha da Maria. E eu dizia-vos: coitadinha, coitadinha, não, não sou nada coitadinha. Fui a um banco levantar dinheiro e encontrei um folheto que dizia: pare de sofrer. Aqueles folhetos que eu agora vou evangelizando. E eu disse para mim: não tenho dinheiro para tratamento. Se aqui não se paga, eu vou telefonar. E telefonei. E vou parar aqui, exatamente aqui no sítio onde eu estou. E foi uma obreira que atendeu, deu uma morada. Eu não sabia que era uma igreja. Pensei que fosse uma clínica ou qualquer coisa. Cheguei aqui e vi a cruz. Aí é uma igreja. Olha, muito bem, entrei, não tive problema nenhum. E fiquei. Pastor, eu logo aí eu sei que saí diferente. Não sei explicar como, porque eu não estava muito bem, mas ainda foi um processo de libertação, ainda que durou algum tempo. Eu vim a uma reunião de domingo e eu senti-me bem, alegre, feliz. Saí daqui alegre, feliz. Pensei que tinha recebido o Espírito Santo. E fui para casa muito feliz. A partir daí comecei a mudar. Deixei de fumar, foi logo, não fumei naquele dia, não tomei comprimidos, dormi, não chorei e as coisas foram ficando mais calmas e eu mais liberta. E foi nessa altura que eu recebi o Espírito Santo. E a partir daí, pronto, fiquei muito melhor. E eu senti, mas eu só senti muita paz, uma alegria muito grande. O meu Deus é tudo para mim. Porque Ele me deu tudo. Deu-me amor, deu-me paz, deu-me alegria, vontade de viver. Curou-me. Então, se eu tenho um Deus que faz isso tudo, eu não quero mais nada. Basta-me. Completa. Deus completou-me. A Igreja Universal ensinou-me a viver. Ensinou-me a gostar de mim. Ensinou-me a ver a vida de uma maneira que eu nunca tinha visto. A confiar. A gostar. A ter paciência. Isso tudo eu não tinha. E foi aqui que eu aprendi. É o que eu digo muito isso ao meu filho. A Igreja Universal ensinou-me a viver o que eu não vivi em 40 anos e que ninguém me ensinou. E quem me ensinou foi Deus. Deus está-me a ensinar. Todos os dias eu estou a aprender com Deus.
1: As promessas de Deus não falham. Nós não estamos aqui consigo agora nessa programação para lhe fazer promessas. Nós não estamos aqui para ler o seu futuro. Nós não precisamos de ler o futuro de ninguém, porque Deus já determinou o futuro de quem obedece à sua palavra. E é tão maravilhoso, Deus mostra todas as coisas. Qual é a sua dúvida? Não tenha dúvida nenhuma. Se você colocar em prática esses ensinamentos, então aquilo que está escrito vai acontecer. Tu conservarás em perfeita paz aquele cujo propósito é firme, porque ele confia em ti. E o jejum coletivo é um propósito. Um propósito, melhor, é um voto em fazer um propósito que é sagrado. Todos os sábados, muitos têm procurado aqui participar das reuniões, porque para eles é sagrado. Entendem que só usando a arma do jejum e oração com fé é que podem se defender dos ataques e podem também atacar o problema. Não fique queixando-se, exaltando o seu problema, não. Não fique exaltando o seu problema. Não queixe o seu problema para ninguém. Principalmente pessoas que não têm como lhe ajudar, pessoas que não têm como realmente trazer uma solução para a sua vida. Olha, você quer falar sobre o seu problema, mas para achar uma solução, você tem a nossa linha do SOS Espiritual à sua disposição. Eu digo já o contato, é o 218-368-008. Você vai ouvir o spot a falar mais acerca da nossa linha de apoio. Senão, você vai expor o seu problema, não como queixa. Você vai expor o seu problema e os nossos atendentes vão expor a solução para o seu problema. Porque para todo problema há um Deus, um único Deus, que é o Deus dos impossíveis. E logo a seguir você vai ouvir o spot a falar o que está por detrás de uma causa impossível. E nós já voltamos para falar do nosso pão para 365 dias, nosso quadro da alimentação espiritual dos fatos impossíveis.
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3: Temos aqui a senhora Fátima, que passou por situações difíceis, inclusive muitos problemas financeiros, né, dona Fátima?
4: Sim, tinha dívidas, quando eu cheguei, tinha dívidas de cerca de 100 mil euros para pagar. Era impensável e eu não tinha solução para resolver esse problema, para além de outros problemas graves que eu também tinha na minha vida.
3: Os problemas financeiros trouxeram outros problemas para a sua vida?
4: Os outros problemas acabaram por trazer a dívida, porque a forma que eu tinha de vencer e de ter uma condição era realmente ter uma vida financeira boa, estável. E isso provocou que eu fizesse uma sociedade mal feita, porque eu queria ter uma independência no meu casamento e por problemas de saúde do meu filho. E essa sociedade correu muito mal, porque em 3 meses eu fiquei com essas dívidas de 100 mil euros, porque eu assumi as dívidas também da minha sócia. Então isso me trouxe o caos e a vontade de morrer.
3: Dona Fátima, então, perdeu tudo.
4: Perdi tudo. Aí eu perdi também o meu estatuto, porque eu tinha o meu filho num bom colégio, tive que o tirar, comecei a dever também no colégio, não é? Tive que deixar a minha casa, perdi todos os bens que tinha, o ouro, dinheiro, tudo, e eu só queria era pagar às pessoas, porque eu nunca tinha tido uma situação assim, porque a pessoa quando deve fica com aquela preocupação como resolver. E aí comecei-me a envolver com agiotas, porque eu não podia pedir ao banco, não é? Porque já não tinha como, tinha prestações em atraso, isso assim, e os juros são muito elevados, e ficamos na mão dos agiotas. E então aí foi o meu fundo do poço, e eu vi que só mesmo acabando com a minha vida é que realmente ia acabar e dar solução ao problema. Porque é difícil, não é? Não ter que dar de comer, não ter como pôr o comer na mesa. E depois, como eu tinha também, o meu casamento não estava bem, isso acabou, porque eu era a culpada de todos os problemas financeiros que nós tínhamos, que era uma coisa que nós nunca tínhamos tido. Então aí surgiu a não haver solução para resolver tudo aquilo que eu tinha para resolver. Eu entrei em depressão, tive vários esgotamentos, estava numa altura em que queriam que eu fizesse uma cura de sono, porque eu tinha deixado de dormir, e foi assim que eu entrei na Igreja
3: Universal.
4: Sim.
3: Ao chegar à Igreja Universal, a senhora, provavelmente, claro, a senhora recebeu uma palavra de fé,
4: sim,
3: não é?
4: Logo no primeiro dia que eu cheguei, eu notei em mim, começou por ser em mim. Eu não precisei mais tomar medicação para dormir. Naquela noite eu dormi e comecei a ouvir que havia uma solução, que Deus podia me ajudar. E então eu comecei a colocar em prática tudo aquilo que eu aprendia. Eu não buscava mais ninguém, eu buscava na Igreja, através da palavra de Deus, procurar a solução.
3: E encontrou, dona
4: Sim,
3: Fátima?
4: Sim, encontrei, com certeza. Aí começou, eu aprendi a ser forte, a poder enfrentar as pessoas, porque quando a pessoa começa a dever, tem medo de sair de casa, tem medo de atender o telefone, diz que não está. Há muitas situações, porque a pessoa acha que assim resolve os problemas. E aí eu aprendi que eu tinha que enfrentar os problemas, tinha que negociar, aprendi a negociar, aprendi que eu tinha que dizer para as pessoas, eu vou pagar, eu vou conseguir, e a lutar. E uma coisa que é muito importante é que eu fiz uma parceria com Deus, eu fiz aliança com Ele. Então, eu dizia, Ele era o meu advogado, Ele é que me iria dar condições de eu poder resolver tudo, e assim foi acontecendo.
3: Ou seja, dona Fátima, uma parceria que a senhora não ia ter prejuízos nunca.
4: Nenhum,
3: né?
4: Pelo contrário, não é?
3: Só, a senhora só tinha a ganhar nessa parceria.
4: Sim,
3: porque
4: somente.
3: O que a senhora poderia dar para Deus que Ele não tenha, né? Ele tem tudo, Ele é dono de tudo.
4: Eu é que não tinha nada,
3: não,
4: né?
3: Tinha nada.
4: Vida.
3: E Ele aceitou a senhora como sócia dele.
4: Sim. Aí, ao fazer essa sociedade com Ele, Ele abriu umas portas, eu negociei dívidas, outras foram perdoadas, leis foram alteradas. Era um passo de cada vez, mas eu conseguia resolver e venci. E então aí não tem nada mais importante que realmente a nossa parceria com Deus.
3: Pagou dívidas,
4: tudo.
3: Financeiramente está bem,
4: sim, resolveu, sim. Hoje, no caso, por exemplo, hoje eu sou sozinha porque o meu esposo entretanto faleceu, fiquei viúva, mas eu continuo com a mesma vida, não tem aquela coisa, ah, não, é viúva, vai ter problemas, vai ter que mudar todo o estatuto da sua vida. Não, eu mantenho na mesma o meu negócio, a minha casa, hoje não passo fome, hoje eu viajo, hoje eu tenho a vida que eu sempre desejei e que não consegui.
3: A senhora falou de uma parceria com Deus. Nessa parceria, eu creio que a senhora recebeu algo muito importante que Deus deu.
4: Sim.
3: A parte dele, que foi...
4: A melhor.
3: O Espírito Santo.
4: Foi o Espírito Santo.
3: Sabe receber.
4: Sim. Logo assim que cheguei, passado um tempo, eu vi que eu tinha que trocar aquela pessoa que eu tinha, a velha pessoa, e fiz realmente essa transformação que Deus me deu. Busquei. Primeiro, ainda nem tinha sequer todos os meus problemas resolvidos, mas uma coisa eu queria ter a presença dele, eu queria ter o Espírito Santo, e lutei. E tive o privilégio de ele realmente me aceitar. E a partir daí nos torna uma pessoa forte.
3: Uhum.
4: Hoje nós não fazemos nada sem a presença dele. E com ele nós temos tudo.
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1: Veja que o jejum é muito maravilhoso, porque ele não é uma corrente, ele é um propósito, porque atende e alcança, abrange todas as áreas da sua vida. É a financeira, é a saúde, é a causa na justiça, é casamento, é a vida sentimental, é problemas espirituais, tudo você pode aqui no jejum coletivo resolver. E essa é uma das soluções que nós damos para si. Você sabe que a fé é um poder. Um poder que muitas pessoas não têm ou dizem que não têm. Têm, na verdade têm. Todos têm fé. Deus deu a fé. Deu a fé para todos. Mas você quer ter esse poder em alta? A Bíblia diz assim lá em João capítulo 1. Mas a todos quantos o receberam, deu-lhes o poder de serem feitos filhos de Deus. A saber, aos que creem no seu nome, os quais... não nasceram do sangue, nem da vontade da carne, nem da vontade do homem, mas de Deus. Nem todos os seres humanos, você entende através destes versículos, são filhos de Deus. Ai não, pastor, todos são filhos de Deus. Não são. Me desculpe, não são. Mas podem ser. Todos não são, mas todos podem ser. Podem ser filhos de Deus. Porque só aqueles que são nascidos de Deus... é que são filhos de Deus, sem nenhuma interferência humana. Da mesma forma como o Espírito de Deus gerou a Jesus, ele continua a gerar os seus filhos. Em outras palavras, os filhos de Deus são apenas os guiados pelo Espírito. Quem não é guiado pelo Espírito de Deus, não é seu filho. O filho obedece à direção do pai, não é verdade? Normalmente o filho obedece à direção do pai, porque é seu pai. Mas os filhos que não são seus, vão lhe obedecer para quê? Não lhe têm, digamos assim, ligação de obrigação, de obediência para consigo. Assim também, quem é filho de Deus obedece a Deus. Ou obedece à inspiração de Deus. Deus está-lhe a dar uma inspiração agora? Obedeça, sim. Ah, pastor, mas eu não tenho vontade. Ah, você também quando vai trabalhar num trabalho que você nem gosta, o patrão pede-lhe para você fazer alguma coisa e você faz, não é verdade? Sem vontade. Ora, se você faz sem vontade para algo que não é seu, você não vai se esforçar, mesmo sem vontade, para fazer, para ter uma atitude para algo que é seu, o seu testemunho. Assim como muitos têm dado testemunho, através do jejum e da oração, com fé, o impossível tem acontecido. Você quer dar o seu testemunho? Nós estaremos então sábado agora. Aproveita a oportunidade, porque isso também é se tornar filho de Deus. Porque o Espírito de Deus já está a escolher você. Só pelo desejo e motivação que você tem de estar conosco. Então não perca essa oportunidade. Estaremos aqui no jejum coletivo às 7:30 da manhã, sábado, aqui na rua Dr. Brito Câmara, número 32, em frente à rotunda dos bombeiros sapadores do Funchal. E não se esqueça que tudo que é feito em jejum é mais forte. Por isso, na certeza, você vai vencer. Certamente, você vai vencer. Fico com essa canção e até amanhã nesta sua programação.

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1: O preço médio de vendas de imóveis recuou este mês 3,4% na Madeira, passando de 590 mil para 570 mil comparativamente ao mesmo mês do ano passado. De acordo com o portal Imóvel Virtual, o preço médio dos imóveis anunciados para venda em Portugal manteve-se nos 430 mil euros, exatamente o mesmo valor registado em 2025, o que evidencia que as casas na Madeira continuam a apresentar custos mais elevados do que a nível nacional. Já no arrendamento, o preço médio permaneceu sem alteração neste espaço de um ano, sendo na Madeira de 1.500 euros mensais. No país, a média é de 1.300. No desporto, o futebol, o Nacional perdeu ontem na Chopana por 3-2 diante do Estrela da Amadora, jogo a contar para a Ronda 4 da Primeira Liga. O emblema da Chopana até foi o primeiro a marcar, logo aos 3 minutos por gasolina. Os amadorenses deram volta ao resultado, o Nacional ainda chegou ao 2-2, permitindo já no fim do jogo o gol que ditou a segunda derrota dos nacionalistas no campeonato. No final da partida, João Gião referiu ao flash interview da Sport TV que a sua equipa não foi capaz de contrariar os golos marcados pelo adversário, apesar do Nacional ter entrado a ganhar. Para o treinador dos alvinegros, esta é uma derrota que belisca os índices de confiança da equipa, mas há que continuar e melhorar nos próximos jogos. Para fechar, fica a saber que a banda Recreio Camponês celebra 800 anos da morte de São Francisco com um concerto especial dedicado à memória do santo. Será na próxima quarta-feira, pelas 20h30, no convento de São Bernardino, um programa que reúne o quinteto de flautas, o quarteto de clarinetes, o quarteto de saxofones e o quinteto de metais, num espetáculo que promete emocionar todos os que se juntarem a esta celebração musical.
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2: 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Carneiro, de 21 de março a 19 de abril.
6: Carneiro, no amor, o seu par diz uma coisa com a boca e outro com os olhos. Acredite nos olhos. Nas finanças, um número que evitou ver esta semana é menos assustador do que o medo que criou à volta dele. No lado espiritual, a raiva que sente tem razão de existir, mas o alvo pode estar errado. Pense antes de agir. Dica do dia: a emoção certa no sítio errado faz estragos. Números da sorte: 9, 14 e 31.
2: Touro, de 20 de abril a 20 de maio.
6: Touro, no amor, se está solteiro, a pessoa certa não vai chegar enquanto estiver fechado. Abra uma porta. Nas finanças, um bem que tem parado em casa pode ser vendido ou alugado. Está a perder valor sem usar. No espiritual, o que planta hoje em hábitos, em relações e em escolhas, vai colher daqui a meses. Dica do dia: o futuro é construído com o que faz quando ninguém vê. Números da sorte: 3, 21 e 44.
2: Gêmeos, de 21 de maio a 20 de junho.
6: Gêmeos, no amor, uma mentira branca acumulada já não é tão branca. Limpe isso hoje. Nas finanças, duas opções em cima da mesa, a mais simples raramente é o pior. No lado espiritual, a sua cabeça hoje é um arquivo aberto com demasiadas janelas. Feche o que não usa. Dica do dia: simplificar também é uma forma de inteligência. Números da sorte: 7, 18 e 42.
2: Caranguejo, de 21 de junho a 22 de julho.
6: Caranguejo, no amor, o seu par sente hoje que algo mudou em si, para melhor. Não precisa de explicar. Nas finanças, um gasto que considera necessário pode ser substituído por algo mais barato e igualmente bom. No lado espiritual, há uma pessoa no seu círculo que só aparece quando precisa de algo. Repare no padrão. Dica do dia: relações que só fluem num sentido acabam por secar. Números da sorte: 2, 19 e 37.
7: Leão, de 23 de julho a 22 de agosto.
6: Leão, no amor, o que não diz em voz alta vai acumulando. Hoje, diga uma coisa que guardou. Nas finanças, um elogio recebido esta semana pode esconder uma proposta a caminho. Fique atento. No lado espiritual, o brilho que tem hoje não precisa de plateia. Brilhe para si mesmo, é o mais duradouro. Dica do dia: quem se conhece bem não precisa de aproveitação. Números da sorte: 5, 28 e 43.
7: Virgem, de 23 de agosto a 22 de setembro.
6: Virgem, no amor, se está solteiro, a perfeição que exige num parceiro afasta quem poderia surpreendê-lo. Nas finanças, uma auditoria rápida às subscrições mensais pode revelar dinheiro a sair sem contorno. No lado espiritual, o corpo hoje pede algo específico. Pode ser sol, água, movimento ou silêncio. Delho. Dica do dia: o corpo tem pedidos concretos. Ouça-o. Número da sorte: 6, 23 e 39.
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0: Denis e Kevinho, eu tenho certeza que por essa você não esperava.
1: Bum!
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0: 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Balança, de 23 de setembro a 22 de outubro.
1: Balança no amor. Maio começa com harmonia na relação. Faça algo inesperado com o seu par hoje. Pequeno, mas diferente. Nas finanças, uma proposta que parecia desequilibrada começa a fazer sentido. Reveja com olhos frescos antes de recusar. No lado espiritual, o equilíbrio que tanto procurou em abril começa a aparecer hoje. Não questione, receba-o. Dica do dia: às vezes, o equilíbrio chega quando se para de procurar. Números da sorte: 1, 19 e 40.
0: Escorpião, de 23 de outubro a 21 de novembro.
1: Escorpião, no amor, uma tensão que ficou de abril resolve-se hoje com uma conversa curta e honesta. Não adie mais. Nas finanças, não misture dinheiro e emoções esta semana. Uma decisão financeira com carga afetiva precisa de cabeça fria. No lado espiritual, alguém no seu círculo drena a sua energia sem que perceba. Limite o acesso sem precisar de explicações. Dica do dia: proteger a sua paz não precisa de justificação. Números da sorte: 8, 24 e 42.
0: Sagitário, de 22 de novembro a 21 de dezembro.
1: Sagitário, no amor, o seu par surpreende-o hoje com uma ideia que não esperava. Diga que sim, pode ser melhor do que imagina. Nas finanças, uma conversa informal esconde uma oportunidade real. Esteja presente e ouça com atenção. No lado espiritual, o entusiasmo está de volta após o cansaço de abril. Use-o para arrancar com algo, mesmo que pequeno. Dica do dia: o primeiro passo não precisa de ser grande, precisa de ser dado. Números da sorte: 4, 16 e 45.
0: Capricórnio, de 22 de dezembro a 19 de janeiro.
1: Capricórnio, no amor, mostre hoje ao seu par o lado mais leve de si. Quem ama já conhece a versão séria. Surpreenda com a que ri. Nas finanças, um esforço feito sem reconhecimento começa a ser visto por quem decide. Continue, está a funcionar. No lado espiritual, exigiu muito de si em abril. Hoje, olhe para o que conquistou e permita-se sentir orgulho. Dica do dia: parar para ver o que construiu também faz parte. Números da sorte: 11, 26 e 47.
0: Aquário, de 20 de janeiro a 18 de fevereiro.
1: Aquário, no amor, uma forma diferente de mostrar carinho surpreende o seu par hoje. O inesperado aproxima mais do que o habitual. Nas finanças, uma ideia que parecia cedo demais começa a ter procura. O momento está a mudar ao seu favor. No lado espiritual, hoje sente que pertence a um momento, a uma pessoa. Não analise, fique só com o que sente. Dica do dia: nem tudo precisa de ser compreendido para ser sentido. Números da sorte: 10, 23 e 37.
0: Peixes, de 19 de fevereiro a 20 de março.
1: Peixes, no amor, o seu par precisa hoje de ternura e não de soluções. Esteja presente sem tentar resolver nada. Nas finanças, um talento que oferece de graça tem valor real. Hoje, cobre pelo menos o mínimo. O gratuito desvaloriza o que é bom. No lado espiritual, a sensibilidade está alta e absorve tudo à volta. Escolha bem os ambientes e as pessoas com quem passa o dia. Dica do dia: o que entra por dentro acaba por moldar o que sai. Números da sorte: 13, 25 e 48.
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0: Vamos agora à oração do meio-dia.
1: Senhor nosso Deus e nosso Pai, nós entramos em oração, agora meio-dia, em favor de todos os amigos ouvintes, especialmente aqueles que estão debaixo de maldições, palavras de morte, negatividade, e essa pessoa está a sofrer o dano das forças espirituais, sem saber o que fazer, sem saber como reagir, desconhecendo o teu nome, Senhor Jesus. Eu peço agora em favor de todos os habitantes da Ilha da Madeira, do arquipélago da Madeira, e também de todos os visitantes. Que haja luz no caminho, que haja luz para que todas as pessoas que aqui estão possam encontrar a paz e a felicidade. Nós sabemos que existem fatores externos que contribuem para o sofrimento e para a dor,

Mas quando uma pessoa encontra o Senhor Jesus, todo sofrimento acaba, toda dor termina, porque o Senhor é o início de uma nova vida. Ah, meu Pai, socorre-nos agora. Envia a Tua luz e o Teu poder em nossas vidas. Eu oro em favor dos que estão nos hospitais, submetidos a tratamentos extensivos, tratamentos dolorosos, tratamentos que já duram muito tempo e que fazem a dor dessa pessoa aumentar. Eu oro por aqueles que estão nos lares de idosos, abandonados e por tudo e por todos, a sofrer. Os que estão em casa, em casas de recuperação de tóxicos dependentes, eu oro pelos sofridos e rejeitados. Eu peço que o Senhor Jesus abençoe este copo com água, de maneira que, quando nós bebemos desta água, nesse momento nós recebamos a Tua paz e a Tua luz. Beba, meu amigo, minha amiga, receba a luz, receba a paz. Graças a Deus. Respire fundo. Tenha luz, tenha paz. Olha, você está vivo? E enquanto você estiver vivo, há esperança de você conquistar uma vida melhor. Nós vamos ouvir essa canção muito bonita. Já é antiga, mas continua muito bonita. E daqui a pouco, nós voltamos com o nosso programa Ponto de Luz.

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0: Olá, muito boa tarde a todos os amigos do programa Ponto de Luz. Agora são 12:08. Hoje, segunda-feira, 31 de agosto de 2026. Cá estamos com o nosso programa para levar para você a palavra da fé, a fé em Deus. A luz que ilumina a humanidade é o Senhor Jesus. Você que acompanha essa programação em casa, você que está no trabalho, você que está a conduzir a sua viatura, que Deus abençoe, que Deus te ilumine, te guie, te guarde. Porque, minha amiga, meu amigo, muitos são os males que acometem a humanidade. Você vê que a cada dia que passa, acontece cada tragédia, não é? Nós temos testemunhado como nunca antes. Repare bem, a nossa geração, não é? Nós estamos testemunhando a mudança do nosso planeta. Nós temos visto terremotos como nunca antes visto, registrado na história da humanidade. Nós temos visto tempestades e antitempestades, ciclones e anticiclones, como nunca visto. A mudança climática, os sinais estão por toda parte. Nós nunca vimos o que temos visto. E olha, o maior de todos os sinais é a humanidade praticando o mal. Parece que os homens passaram a se odiar. Você já reparou isso, minha amiga, meu amigo ouvinte? O ser humano passou a odiar o outro. As diferenças de raça, de cor, de religião, de condição financeira, tem feito uma grande separação na humanidade. Olha que coisa terrível. Quantas guerras você consegue apontar nos dias de hoje, não é? Quantas guerras em países e continentes diferentes, você se lembra, não precisa puxar muito pela memória. Você consegue se lembrar de algumas. Sabe por quê? Porque os tempos são difíceis. A humanidade está a combater a si mesmo. O ser humano tem sido guiado e levado pelas trevas à destruição. O ser humano vai chegar a um ponto em que ele vai apertar o botão de autodestruição. É isso que vai acontecer. E isso não é por acaso. As forças das trevas contam com isso. Influenciam o ser humano a isto. E você pode ver, não precisa ir longe, né, para ver problemas. Ódio entre irmãos, na própria família, raiva, rancor, acidentes, não é? Mágoas, raivas, mortes, tragédias, assassinatos na própria família. Você vê, a pessoa hoje em dia, não é? É tão agarrada. A gente viu uma reportagem semana passada de um senhor que teve o seu relógio roubado e, de repente, ele deu uma coisa na cabeça dele, ele passou por cima do ladrão, matou o ladrão por causa... Olha só, que coisa terrível que tem acontecido. Uma pessoa, não é, rouba, a outra mata, a outra destrói. Então, meu amigo, tudo isso é influência das forças das trevas. Eles contam com isso. Você que está a ouvir agora essa programação, e o seu filho anda nas drogas, o seu marido anda com amante, você anda doente e os médicos não descobrem a causa, e você está muito nervosa, muito nervoso, tem crises de ansiedade, ataques de pânico, você tem desmaios, você é uma pessoa que está assim influenciada pelas forças das trevas, como se fosse uma maldição sobre você. Provavelmente você é vítima de uma maldição. Inclusive, nós temos sintomas e sinais, não é, de uma pessoa que é vítima de uma maldição. Vamos ouvir.
1: Estes são os 10 sintomas da influência do mal. Nervosismo. Dores de cabeça constantes. Insônias. Medo. Desmaios constantes. Desejo de suicídio. Visão de vultos. Audição de vozes. Doenças que os médicos não descobrem a causa. Vícios. e depressão.
0: Agora são 12:13. Você percebeu os sintomas e sinais de que há uma maldição na sua vida? E não só, existem outros tantos que a gente pode ouvir daqui a pouco. Mas você vai ouvir agora testemunhos de pessoas que foram vítimas de maldições. Entretanto, elas conseguiram quebrar essa maldição. Elas se libertaram dessa maldição. A dona Amélia, a dona Alzira, a Ana Cláudia, a Ana Paula, todas estas senhoras eram vítimas de maldição. Vamos ouvir.
2: Eu sou a Alzira Marques Simões. A minha vida era muito difícil. Eu era uma pessoa muito doente. Tinha um mioma, tinha quistes nos ovários, sofria da coluna. Estava sempre com problemas de cabeça. Estava sempre doente da cabeça. Todas essas doenças afetavam a área profissional porque eu, quando tinha os miomas, eu tinha hemorragias e eu tinha que me retirar. Umas vezes vinha para casa, outras vezes retirava-me para um sítio onde eu pudesse estar sozinha. Eu andei na casa, andei num centro espírita, eu via vultos, eu ouvia chamar pelo meu nome, ouvia bater à porta, eu passava noites inteiras sem dormir, acendiam e apagavam a luz do candeeiro da mesa de cabeceira, corriam persianas, eu vivi no inferno, até que tive uma amiga que me convidou a ir ao centro de ajuda. A vida dos meus filhos começou a melhorar, porque eles eram umas crianças muito rebeldes. Hoje a minha vida está totalmente transformada. Eu tenho saúde, sou alegre, tenho boa comunicação com todas as pessoas, sou respeitada, sou amada pela família. Sinto-me feliz, sinto e sou feliz e realizada em todas as áreas. O convite que eu deixo a toda a pessoa que me está a ver ou ouvir, que recorra ao Centro de Ajuda, porque há um Deus que cura e que liberta, que responde às nossas orações.
3: Eu, antes de conhecer o Centro de Ajuda, era uma pessoa muito triste, vazia. Derivado dessa tristeza, esse vazio, só pensava em sair, divertir, a vida sentimental não era preenchida, porque sentia um vazio que tentava preencher através de relacionamentos também que não duravam muito tempo. O pior momento da minha vida, quando eu comecei a ver mesmo que precisava mesmo de ajuda, porque eu cheguei num momento que eu, até no trabalho, fui humilhada. Conheci o Centro de Ajuda através do meu tio, que frequenta há muitos anos. E foi ele que insistiu tanto, que sempre me convidava, e hoje eu estou aqui. Após de frequentar as reuniões do Centro de Ajuda, hoje eu posso dizer, o vazio que eu tinha, que eu tentava preencher através de coisas, digamos, do mundo, errados, hoje eu estou preenchida, sou uma pessoa feliz e não tenho mais medo de enfrentar qualquer situação que pode surgir na minha frente. E eu sou uma pessoa alegre e estou muito feliz.
4: Antes de chegar ao Centro de Ajuda, tinha muitos problemas espirituais, emocionais. Não dormia, tentei suicídio várias vezes. Eu era depressiva, refugiei-me no álcool, ao ponto de me viciar mesmo. Não podia ficar um dia sem beber. Fumava muito, frequentava muito as discotecas. Relacionamentos pouco duradouros, a procura sempre de algo para me preencher. O momento da minha vida foi quando tentei matar a mim e os meus filhos. Foi quando percebi que precisava urgentemente de ajuda. Senti que não era normal, senti que eu tinha tudo para dar certo, senti que, como uma mulher nova, mãe de 2 filhos, tinha uma vida pela frente e que o fim não era ali. Ao mesmo tempo que eu tinha o desejo de matar os meus filhos, de uma forma tinha uma força enorme de vontade de viver. Pela televisão, através de um testemunho de uma senhora, exatamente aquilo que ela estava a passar, e eu estava a passar igual. Depois de frequentar o centro de ajuda, a minha vida ficou excelente. Já não tenho insónias, já não tenho desejo de suicídio. Os problemas que também tinha na vida sentimental, no qual me fazia procurar vários relacionamentos, já não tenho. Minha vida tem estado a caminhar para melhor. Claro, né? Não, as coisas não acontecem num espaço de mágica, mas estou muito melhor. Muito melhor mesmo. Quando comecei a frequentar o centro de ajuda, as maldições foram quebradas.
5: Eu, desde muito nova, sempre fui uma criança um bocado rebelde, que tinha problemas em casa com os meus pais. O meu pai tinha uma amante e havia muitos problemas em casa. E eu, naquela situação, não me sentia bem em casa. Até que só andava, era, pronto, na rua e com os colegas e fazer maldades derivada aos problemas que eu tinha, porque eu não me sentia bem. Pronto, e era uma miúda assim um bocado rebelde. Entretanto, casei com 16 anos para ver se me conseguia refugiar de, pronto, dos problemas que eu tinha em casa. Pronto, casei muito nova, tive montes de problemas com o meu marido, onde havia zaragatas, ele batia-me, ficava marcada. Chegava uma altura que era eu e ele, os dois batiam um no outro. E durante muitos anos a minha vida foi assim. Tenho duas filhas e a mais nova, ao fim de 3 meses de ela nascer, eu dei-me uma trombose. Deu-me uma trombose, fiquei apanhada do lado esquerdo e depois comecei a fazer fisioterapia. O meu marido ficou numa cadeira de rodas e ao fim de 4 meses de ele estar numa cadeira de rodas, ele pediu uma separação, onde eu tive 7 meses separada do meu marido, dentro da própria casa. Conheci duas senhoras, onde me falaram no centro de ajuda. Eu então quis conhecer o centro de ajuda. Comecei a fazer as correntes e comecei a ver as minhas melhoras. O marido hoje está junto comigo no centro de ajuda. Temos uma vida sentimental como nunca tivemos. Já fiz 33 anos de casados. Há coisa de 2 anos, mais ou menos, é que eu posso dizer que sou feliz. Foi no centro de ajuda que a maldição da minha vida foi quebrada.
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0: Muito bem, meus amigos, voltamos com o nosso programa. Olha, as forças espirituais, elas não se importam com religião, com igreja, se a pessoa é uma bondosa alma caridosa, se ela é uma pessoa que pratica o bem. As forças das trevas, elas só respeitam uma coisa: a fé. A fé em Jesus Cristo. A fé em Deus. E fé você tem, porque o ser humano é dotado de fé. O que eu quero mostrar para você é que através da fé você vence invejas, maldições, pragas, as forças das trevas que influenciam a humanidade. Pela fé você é capaz de vencê-los. É por isso que a luz ilumina aqueles que têm fé. E eu quero convidar você que ouve essa programação para essa próxima sexta-feira, que é a primeira sexta-feira de setembro, onde nós vamos ter a quebra de maldições. Esse trabalho de libertação com um ponto de luz na Igreja Universal do Reino de Deus tem muito resultado. E você não paga nada por isso. Você é uma pessoa que é livre para vir, ver, não é? Você não precisa nem participar da oração. Você pode até olhar, ver, verificar, sim. E aí você tira suas próprias conclusões. Você não paga nem o parque de estacionamento para deixar sua viatura aqui no Cenáculo do Funchal. E você aqui é bem-vindo. Você pode, minha amiga, meu amigo, mudar o seu rumo de vida. Deixar de ser uma pessoa debaixo de maldição e passar a ser uma pessoa abençoada. A escolha é sua. Você pode mudar de vida. E essa escolha você pode fazer agora, nesse momento. Se você precisar falar conosco, nós estamos à sua disposição. São 12h24. Você pega o seu telefone e ligue na Central SOS. 218-368-008. A chamada para um número fixo, não é? 218-368-008. E ali tem os Filhos da Luz que vão te ajudar, vão te orientar, te dar uma palavra de fé. A Joana Ramos ligou e pede oração porque ela sente dores em todo o corpo e muitas dores na perna. Ela sofre, não é, para poder até caminhar. Ela não consegue caminhar, ela não tem força. O Manuel Fernandes pede para orar pela família, porque tem muitas invejas dentro de casa, inclusive dos vizinhos, a fazer trabalho. A dona Tereza Ribeiro pede oração porque ela sente muitas dores pelo corpo, dores no peito, e ela tem medo de morrer. Ela tem medo da morte vir buscar ela. Você pode também ligar, pedir ajuda e pedir oração na linha Central SOS.
7: Telefonar a alguém é um gesto que tem se tornado tão fácil e simples que chega a ser estranho como alguém pode levar tanto tempo a ligar para a linha SOS. Nesta linha telefónica, milhares de pessoas são ajudadas. E o que isso tem a ver consigo? Tudo. Se está a passar por situações difíceis, no trabalho, saúde ou até mesmo dentro de si, é ali que pode ouvir respostas às suas questões e problemas. Claro que se quiser informações sobre moradas ou outros assuntos relacionados à Igreja Universal, é através desta linha que será esclarecida. 218-368-008. Este é o número que pode e deve ligar. Na linha SOS, um telefonema faz a diferença na sua vida.
0: Você já deve ter ouvido a expressão, não é? Só termina quando acaba. Só termina quando acaba. E não estou a falar isso porque hoje é 31 de agosto, não é? E você, de repente, já pensou, ah, já não tem mais jeito, já é meio-dia e 26 minutos, o mês está acabando, o dia está acabando, eu não consigo resolver. Nada disso. Você consegue. Você pode. Ainda nós temos muitas horas pela frente que dá tempo, sim, de você receber um milagre, de você mudar a história da sua vida. Você não precisa nada mais do que um segundo com a fé para mudar de vida. Tudo pode mudar de um segundo para o outro. Ah, você não tenha dúvida disso. E olha, o nosso Deus é especialista em milagres e transformação. Se você está desempregado, endividado, tem problemas econômicos e precisa de ajuda, de oração, de direção, de paz, então hoje, segunda-feira, nós vamos determinar que você seja livre, que você receba a libertação, e nós vamos orar para você que já está desempregado há muito tempo, você que está a ponto de fechar a sua loja. De repente, essa é a última tarde que você tem de portas abertas. Participe agora às 3 horhas da tarde. Participe às 19h30. E o milagre que você precisa na vida financeira vai acontecer. Eu desafio você a mudar a história da sua vida. Tá bem? Hoje, segunda-feira, é dia de você ser abençoado, abençoada na sua vida econômica. Rua Doutor Brito Câmara 32, aqui de frente os bombeiros sapadores do Funchal, você pode vir e não vai pagar nada por isso. Nós vamos te ajudar, tá bem? Nós finalizamos a nossa participação de hoje, voltaremos amanhã, terça-feira, 1 de setembro. Nós vamos voltar com o nosso programa Ponto de Luz. Deus abençoe a todos os nossos amigos ouvintes, uma excelente continuação. Fique bem. e até lá.
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1: As empresas da Rent-a-Car na região registaram um desempenho positivo no segundo trimestre deste ano. Segundo os dados provisórios divulgados pela Direção Regional da Estatística, apurados no âmbito do inquérito trimestral às empresas de aluguer de veículos da região, os proveitos totais das empresas do setor subiram 7,1% em termos homólogos, atingindo os 33,2 milhões de euros. O serviço base de aluguer representou a maior fatia desta facturação, garantindo 26,6 milhões de euros, enquanto os restantes proveitos somaram 6,6 milhões. No acumulado dos primeiros 6 meses do ano, os rendimentos globais subiram 5,8%, alcançando os 50,8 milhões de euros. No desporto, o futebol, o Nacional perdeu ontem na Chopana por 3 a 2 diante do Estrela da Amadora, jogo a contar para a Ronda 4 da Primeira Liga. O emblema da Chopana até foi o primeiro a marcar, logo aos 3 minutos por gasolina. Os amadorenses deram volta ao resultado, o Nacional ainda chegou ao 2 a 2, permitindo já no fim do jogo o gol que ditou a segunda derrota dos nacionalistas no campeonato. No final da partida, João Gião referiu ao flash interview da Sport TV que a sua equipa não foi capaz de contrariar os golos marcados pelo adversário, apesar do Nacional ter entrado a ganhar. Para o treinador dos alvinegros, esta é uma derrota que belisca os índices de confiança da equipa, mas há que continuar e melhorar nos próximos jogos. Para fechar, fica a saber que a banda Recreio Camponês celebra 800 anos da morte de São Francisco com um concerto especial dedicado à memória do santo. Será na próxima quarta-feira, pelas 20h30, no convento de São Bernardino, um programa que reúne o quinteto de flautas, o quarteto de clarinetes, o quarteto de saxofones e o quinteto de metais, num espetáculo que promete emocionar todos os que se juntarem a esta celebração musical.
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1: Olá, muito boa tarde com a Popular FM, 12 horas mais 34 minutos. Eu sou António Jorge e a partir de agora também perto às 15 horas. Só grandes músicas para si, né? A Popular FM em mais uma edição, primeira da semana, de Esbelote Coração. Boa tarde, boa semana.
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19 minutos nos esperar dos 13 anos com mais uma das músicas que fez muito sucesso em plena década de 90, este de 1994. Já sabe que depois dos 13 anos haveremos de contar com a sua participação, com as suas músicas, as suas mensagens, até bem perto às 15 horas. Em frente com mais uma grande música, mais uma excelente recordação, esta de Bonnie Tyler, para recordar também a década de 90.

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3: Mais uma das recordações para recordar a década de 90, quando é este clássico da canadiana Celine Dion. Estamos a 14 minutos das 13 horas, uma ótima tarde, uma excelente semana. São os votos de toda a equipa da Popular FM.

Mais uma das recordações que assim podemos para recordar, praticamente no final deste primeiro tempo do nosso programa Explode do Coração. Após a uma da tarde, haveremos nós de voltar já à sua agradável companhia, contando já com as suas sugestões, as suas mensagens. Em frente com mais uma, aliás, duas grandes músicas até à hora certa, deixo-vos com um dos clássicos de Elton John e ainda para recordar Marisela. Boa tarde, boa semana, estamos juntos no mais popular de todas.

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6: 13 horas mais um minuto. A segunda parte do nosso programa Explode Coração para esta tarde de segunda-feira, onde esperamos muito, sinceramente, que estás a passar esta mesma tarde da melhor forma, ouvindo as mais calmas. E por falar em músicas calmas, então vamos já cumprimentando, portanto, os nossos ouvintes. A primeira ouvinte de hoje, Fátima Pestana, boa tarde para si, também com votos de uma excelente semana com a Popular FM. Temos esta para si, Fátima Pestana, para que tenha de facto uma ótima tarde de segunda-feira. Temos esta de Zazé da Camargo e Lucieno para recordar o ano de 1992, este clássico de Zazé da Camargo ou Lucieno, esta que tem como título Não Tenha Dúvida. Ótima tarde, Fátima Pestana, com a Popular FM, lado a lado, ouvindo as mais românticas.

As suas músicas preferidas do que Doug, as mais românticas para ouvir, como sempre, de segunda a sexta, no horário das 12h30 às 15h. Raul Fernandes, boa tarde. Diz-nos o Raul Fernandes. Olá, muito boa tarde, amigo António Jorge. O Raul Fernandes aqui também com as suas piadas, não é? Diz-nos, António Jorge, gostava de ouvir uma música de Leandro e Leonardo, mais uma vez sozinho. Para si, Raul, com votos também, e uma ótima tarde de segunda-feira.

0: Mais uma das recordações, que recordação fantástica esta de Alejandro e Leonardo, Não Sei Mais Dormir Sozinho. Diga-nos o que quer ouvir, nós com muito gosto até às 3 da tarde haveremos de por cá passar nesta edição primeira da semana, tarde de segunda-feira, 31 dia de agosto de 2026. Vamos ao encontro de Maria Natividade Rã, que diz-nos então, Natividade. Olá, muito boa tarde, amigo António Jorge, uma ótima segunda-feira, não é? Gostava de ouvir músicas agora com votos de um bom trabalho para si, não vai, António Jorge? Gostava de ouvir a música Recordar e Viver, música onde nós, como sempre, para todos os ouvintes, também para toda a equipa de Populares FM. Um excelente programa, um dia muito, muito feliz.
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4: 17 minutos depois das 13 horas, é tempo de avançarmos com mais música, mais uma recordação da década de 90, esta que deixamos para alguém que está de férias, não é? Precisamente a Dência e para o seu marido também, com votos de boas férias, ao som das mais calmas de Popular FM. Oxalá que as goze com a nossa rádio, ouvindo as mais românticas de Popular através do programa Explode o Coração.

0: As más galmas Brasil para a sua hora de almoço. Uma ótima tarde, boa semana com a Popular FM. Tempo agora para avançar-nos com mais uma sugestão, esta que vai encontrar as preferidas da parte de Judita Grela, da parte do seu marido, que está com muito amor também, um dos clássicos de Amado Batista, ele que nos traz em jeito de a recordação, uma das músicas de 1991. Estamos a falar deste clássico, Princesa. Assim, uma ótima tarde, ainda vai a tempo de participar no Explode Coração.
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Músicas de todos os tempos para si, sempre nesta doada calma, é o caso deste clássico da década de 90, quando a Amado Batista, princesa, e de Lina Santos, boa tarde, uma ótima semana, uma excelente segunda-feira, 31 de agosto de 2026. Diz-nos aí de Lina Santos, olá, muito boa tarde, António Jorge, neste preciso momento estou, portanto, a acompanhar o seu programa com o meu sobrinho, Márcio Nunes. Gostava de ouvir uma música ao seu gosto. A continuação de uma ótima semana e também votos de um bom programa. Muito obrigado, Idalina. Obrigado também pela companhia e pela preferência. Um forte abraço ao Márcio Nunes, ao seu sobrinho, para aqui recordar uma das músicas de 1993. Ois, a recordo, suspiro que é Cindy FM. Se agora se juntou a nós, está com a Popular FM, está com o programa Esbolode Gurizão.

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1: 28 minutos, asinos separam das gozores dos anos. É tempo de avançar-nos com mais uma sugestão, esta que siga-nos da parte do Emanuel deles. O Emanuel que nos diz: olá, amigo António Jorge, mais uma semana com a melhor música romântica. E que tal a música de Diogo Pissarra? Temos esta, Era Uma Vez. Recuamos até o ano de 2018.

música portuguesa vai fazer parte da Sousa Musical, da parte dos nossos ouvintes. Regresso à música do Brasil, para aqui recordar um dos clássicos de Roberto Carlos. Você mexeu com a minha vida. Suzete de Freitas, boa tarde, uma ótima semana, tal como diz na sua mensagem. Olá, muito boa tarde de António e também uma ótima semana para si. Eu gostava de ouvir uma música de Roberto Carlos. Recuamos até os anos 90.

Mais uma das músicas para a década de 90, este de 1992, Você Mexeu com a Minha Vida, de Roberto Carlos. Musicalmente falando, vamos continuando com Sons do Brasil, próxima de Leonardo, meu mel, tema que nos solicitou agora de paz. Diz-nos agora de paz. Olá, muito boa tarde, amigo António Jorge, gostava de ouvir uma música de Lê Magalhães, meu mel. Bom, em contrapartida, Gurete Baz, temos este de Leonardo, meu mel. Uma excelente semana, beijinhos. Para si, lá está para recordar o ano de 2004.

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5: A 15 minutos das 14 horas, a tempo de avançarmos com mais uma recordação, esta de Joana, Alma, Coração e Vida. São as Gonçalves, boa tarde, diz-nos a Solange, boa semana, amigo António Jorge, uma tarde feliz, cheia de muitas alegrias, muita música e muita paixão. Beijinhos para si, seja sempre feliz. Muito obrigado, Salas Gonçalves, pela companhia, pela preferência para si. Temos esta para recordar Alma, Coração e Vida.

dos clássicos de Joana Alma, Coração e Vida, Tânia Mara Gomes e Guizer. A próxima recordação para recordar o ano de 2006. Tema que vamos agradecer para o Luís Gonçalves, o Luís que nos diz: olá, muito boa tarde, amigo António Jorge e a toda a equipa de Popular FM, também Gomes, votos de uma boa semana para amigos e amigas e também para todos os ouvintes. Desejo-lhe um bom programa e uma ótima segunda-feira. Muito obrigado. Para já é a altura de aqui recordar um dos clássicos de Dani Mara com Se Quiseres.

0: 7 minutos e nos esperar das 14 horas com mais uma das recordações de há muitas da parte, se quiser, de Tariamara. Vamos ao encontro da sugestão do Juan Rodrigues, o Juan, que nos diz: olá, muito boa tarde, amigo António Jorge, se possível. Gostava de ouvir, portanto, a música de Marco António Solias, meu eterno amor secreto. Se dedico, como sempre, à minha esposa, com muito, muito amor também. Um forte abraço para si, António Jorge. Votos da condenação de um bom programa. Recuamos até à década de 90.
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6: Mais música para ouvir, mais uma horinha aproximadamente para continuar com as suas músicas. Vamos aos Barreiros Estreitos de Câmara de Lobos. Estamos connosco a Guarante Santos. Guarante Santos que nos diz: olá, muito boa tarde, António Jorge. Bom programa. Quando há música, gostava de ouvir uma música ao seu gosto. Beijinhos e muito obrigado. Temos esta para recordar, Guarante Santos. Como esquecer de você? Recuamos até o ano de 2000.

Tocamos Esquecer de Você, mais uma das músicas de Leonardo, em jeito de recordação. Já que falamos em recordações, mais uma recordação para recordar os anos 90. Recuamos até o ano de 1993. Vamos a Santo António Vangel Maria. Ora viva! Boa tarde. Diz-nos a nossa ouvinte Maria, olá, muito boa tarde, caro amigo António Jorge. Espero que tenha passado um excelente fim de semana. Gostava de ouvir uma música a seu gosto, a que dedico, como sempre, a si, e parabéns por essa sessão musical inesquecível.

Continuação de uma ótima tarde de segunda-feira, 31 de agosto de 2026. Continuamos com as más calmas de Popular FM. Vamos ao encontro de Fátima Gonçalves. Que é o que um quem diz? Vamos até Viena do Castelo. Diz-nos Fátima Gonçalves. Olá, muito boa tarde, amigo António Jorge. Venho um pouquinho mais tarde, mas para lhe desejar um excelente programa e também uma ótima segunda-feira. Beijinhos. Para si, é mesmo a sua vez de ouvir a música, esta de Eduardo Costa. Vamos até o ano de 2024. Uma ótima tarde, bom trabalho, se for o caso, boas férias.

A sua vez de Eduardo Gangsta. Vamos a Venezuela, vamos ao encontro de Marilyn Leonor Gonçalves. A Marilyn que nos diz: olá, muito boa tarde, amigo António Jorge Chá. Bom início de semana. Gostava de ouvir uma música de Celine Dion. Obrigado, beijinhos. Muito bem, Marilyn Leonor Gonçalves, para si temos esta que surge no ano de 1996.

Músicas de todos os tempos para si, para esta emissão, como sempre, acontece de segunda a sexta. Próxima, aqui está uma das recordações de Marco António Solis, Se Não Tiveres Ido. A sugestão que vamos aqui deixando da parte de Lígia Rodrigues para o Juan Rodrigues, com votos também de uma ótima tarde de segunda-feira, 31 de agosto de 2026. Está com o Popular FM, a mais popular de todas.

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4: Mais uma recordação para recordar na Popular FM, esta de 1995, a Cedo da Vaz. É uma sugestão que deixamos para Nelita Cunha. Nelita, que nos diz: olá, muito boa tarde, António Jorge, boa emissão para todos, já agora também com fotos de uma boa semana. Para recuar até o ano de 1995 e recordar-nos este Cedo da Vaz. Ouça, recordo, suspiro como nascendo e fiamos.

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3: Vem por aí mais uma recordação, este de Bruno Marrone, Lágrimas e Vinho. Aqui está uma sugestão que escolhemos mesmo a dedo. Emanuela Grela, boa tarde, uma ótima segunda-feira, um bom trabalho ao som das mais calmas de Popular FM. Diz-nos o Emanuel Agrela, lá, muito boa tarde, amigo António Jorge. Já faz, portanto, há algum tempinho que não participo no programa. Hoje gostava de dedicar uma música ao Ricardo Cambita, ele que no dia de hoje completa as suas 69 primaveras, nomeadamente com votos de parabéns de toda a equipa de Popular FIA. Continuando na mensagem do Emanuel Deles, ou melhor, do Emanuel Agrela, também de um modo muito especial, da parte do Tony Fernandes, e também, claro está, votos de um grande abraço. Para já temos este, para recordar a década de 90, este clássico de Bruno Marrone, Lágrimas e Vinho.

Lágrimas e Vinho. Aqui está mais uma das recordações de Amor, desta parte, quanto a dupla Bruno e Marrone. Sónia abriu o Dar de Conde Bobular a Viam. Mais uma para recordar a dupla Lucas e Mateus, Deus Quiser Jamais. Diz-nos a Sónia Abreu, lá muito boa tarde, amigo António Jorge, continuação de uma boa segunda-feira e uma boa semana de trabalho. Hoje, se possível, gostava de ouvir a música de Lucas e Mateus, Te Esquecer Jamais. Beijinhos para si, tudo de bom, obrigado pelo carinho e também a amizade. Cá está, Te Esquecer Jamais.

Esquecer jamais uma grande música que entoou na dupla Lucas e Mateus. 19 minutos e nos sobrar das 15 horas, a tempo de avançarmos com a sugestão de Marcília Gunha. A Marcília que nos diz: olá, muito boa tarde, amigo António Jorge, eu gostava de ouvir uma música de Cristian Castro. Bom trabalho, beijinhos. Beijinhos para si também, temos esta para recordar. E eu queria...

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Praticamente 10 minutos das 15 horas, é praticamente tudo em relação ao nosso programa de hoje, Explode Coração, tarde de segunda-feira, 31 de agosto de 2026. Temos encontro marcado amanhã, terça-feira, neste horário, das 12h30 às 15h, a contar também com a sua participação desse lado. Continuação de uma ótima tarde de segunda-feira, lado a lado com a Populares FM, a Rádio Beira, cidade de Câmara de Lobos, a frequência modulada Sindio FM também para todo o mundo, em www.rpopulares.pt. A fechar com duas grandes músicas, portanto, quanto à década de 90, recuamos até 1993. Daqui a pouco, às 15 horas, contamos com a edição primeira também de Lister Mas para lhe acompanhar até às 16 horas. A edição primeira de Lister Mas. Forte abraço uma vez mais deste vosso amigo António Jorge. Um bom trabalho, boas férias e, se for o caso, também votos de uma ótima viagem com a Populares FM, a sua melhor companhia.

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6: 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Já lá vamos. Para já há música para ouvir nesta emissão de rádio sobre o mangostão. GNR, esta tirana, a grande voz de Rui Rainho, está a tocar na sua rádio. Seja muito bem-vindo.

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0: Esta é a cidade da Tinoco, da Bárbara e da outra Bárbara, da Bandeira. Duas Bárbaras a tocar aqui na sua rádio. 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

tarde, seja bem-vindo. Eu sou a Cátia Correia e está oficialmente na hora de deixar o dia lá fora e entrar comigo nesta boa companhia. Até às 19, trago-lhe 2 horas, cheias de boa disposição e aquelas músicas que sabem bem ouvir no regresso a casa. Fique desse lado porque o seu final de dia começa agora. Aqui, na sua melhor companhia, a sua Rádio Popular 101 FM, está na hora.

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mês de agosto para si é sinónimo de férias, o sol convida mesmo a aproveitar a praia, mas merece respeito. Reforce o protetor solar ao longo do dia, use óculos de sol com proteção UV e mantenha-se sempre hidratado. Assim, o único escaldão será o da boa disposição.

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Está na nossa companhia? Então deixe-se ficar desse lado e sinta-se em casa. Este é o seu programa de final de dia com a melhor seleção musical da sua Rádio Popular 101 FM. E estamos já na reta final da nossa primeira parte. Mas continuamos consigo. Deixe-se ficar desse lado a boa música, a boa energia. E claro está, o melhor ritmo fica o mesmo consigo. Até às 19.

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Do nosso programa da tarde, a boa música fica consigo todos os dias e começa bem cedo. A partir das 7h30 da manhã, está por cá a nossa Andréa Alves com Começar de Novo. Já entre as 12h30 e as 15h, é o romantismo na voz do nosso António Jorge com Explode Coração, que marca o ritmo. Entre as 17h e as 19h, segunda, quarta e sexta, terças e quintas, entre as 17h e as 18h, o encontro é comigo, Cátia Correia. 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

atrás, deixamos já Jimmy P, a boa música segue com João Pedro Paes, Uma Questão de Fé, seguido por Nobel e ainda para ouvir Vitor Clay com o Farol. 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

sorriso no rosto que nos despedimos desta emissão de segunda-feira. Amanhã estamos de regresso numa emissão mais curta, mas contamos uma vez mais com a sua companhia. Venha daí, está na hora. Até lá, já sabe, seja feliz.

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4: O Presidente do Governo recebeu em audiência na quinta-feira o Ministro da Administração Interna, Luís Neves, por ocasião da sua deslocação à região para as comemorações dos 148 anos do Comando Regional da PSP. Miguel Albuquerque reiterou a disponibilidade da região para celebrar contactos interadministrativos com o Governo da República que permitam a construção de novas esquadras na região. Miguel Albuquerque sublinhou que da Ponta do Sol está bem encaminhada, a Câmara Local vai construir o edifício, mas que é preciso solução urgente para a do Porto Santo, mas também para as esquadras de Machico e de Santa Cruz. João Gião está na porta de saída do Nacional após a derrota caseira por 3-2 diante do Estrela da Amadora, num desfecho que deixou o emblema da Chopana numa posição delicada na tabela de valores, somando apenas 4 pontos ao cabo de 4 jornadas. Com somente uma vitória conquistada até o momento, o triunfo por 2-0 diante do Estrela Praia na segunda jornada, a direção alvinegra considera que a instabilidade defensiva exige uma mudança de rumo. João Gião tinha chegado este verão à Madeira, vindo do Sporting B, mas a estreia como treinador principal no patamar cimeiro revelou-se aquém das expectativas. Os nacionalistas já procuram novo treinador.
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5: Boa noite.

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1: Olá, muito boa noite a todos os amigos do programa Saindo da Depressão. Hoje é segunda-feira, dia 31 de agosto de 2026. Cá estamos pelas 22 horas com o programa para levar para você a palavra de Deus. O nome do programa é sugestivo, né? Saindo da Depressão. Porque é possível sair. É possível ir para fora da depressão. Um dia você entrou, não é? Nesse poço chamado depressão, em que centenas de milhares e milhões de pessoas estão nesse momento e que não conseguem sair. Existem pessoas com depressão há 30 anos, 40 anos, e medicamentos e tratamentos e situações, e a pessoa vai se afundando cada vez mais, ao ponto de ter problemas gravíssimos, não é? A depressão, ela é um ponto de entrada para as demais doenças, para os demais problemas. Pensa comigo, minha amiga, meu amigo. Seu problema no casamento, problema na família, problema financeiro, problemas de saúde em geral, problemas e mais problemas, não foi simplesmente à toa. A depressão, ela teve um início. A depressão, ela existe, ela é real, ela é verdadeira e massacra milhões de pessoas. É o seu caso? Você sofre com depressão e não sabe o que fazer? Não tem uma porta para respirar, não tem uma janela para poder abrir. O seu mundo é escuro, o seu mundo é fechado. Você não sabe o que fazer, a dor te atormenta. Saiba que você pode pedir ajuda e sair da depressão. Jesus Cristo é a luz e Ele quer te ajudar. E Ele te estende a mão agora, nesse momento, através desse programa. Jesus Cristo te cura e te liberta. Nós vamos acompanhar o testemunho da dona Célia, que ficou doente, muito doente. E os médicos não puderam lhe ajudar muita coisa. E por isso ela entrou em depressão. Vamos acompanhar o testemunho da dona Célia.
2: Dona Célia, é impressionante como de um momento para o outro parece que tudo acaba.
3: É verdade.
2: Foi assim?
3: Foi.
2: O seu passado? O que é que lhe aconteceu?
3: Eu tinha a minha vida normal, uma rotina agitada e repentinamente parou, tudo parou. A minha vida virou um inferno, com uma dor que se instalou nas minhas costas, que não me deixava descansar, nem de dia, nem de noite. Eu não conseguia estar sentada, não conseguia estar de pé, não conseguia estar deitada. Fizesse o que fizesse, aquela dor permaneceu. Era uma dor

0: intensa, que por vezes intensificava mais ainda e eu ficava desesperada, porque não conseguia alívio. Nessa altura tentei várias soluções, nomeadamente recorri à medicina alternativa, fiz mesoterapia, fiz massagem.
1: Era numa zona específica?
0: Específica, portanto era do lado direito, logo abaixo da omoplata. E eu por vezes tinha a sensação, quando a dor intensificava, eu tinha a sensação que era como se tivesse uma broca a entrar. E aquilo massacrava. Eu tentava controlar-me, no fundo, não gritar.
1: Mas perdeu a agilidade, deixou de conseguir fazer coisas,
0: deixei de fazer a minha vida normal, deixei de poder, por exemplo, levar a minha pasta para a escola, com os meus manuais, com as minhas coisas. Eu continuei a trabalhar ainda durante algum tempo com estas condições, mas o que é que eu fazia? Eu, no final do dia, preparava as aulas do dia seguinte na escola e deixava os meus livros lá. Portanto, eu não trazia nada para casa, precisamente para conseguir algum alívio.
1: Como é que eram as suas noites?
0: Eram más porque eu não tinha posição para dormir. Portanto, eu deitava-me e eu nunca conseguia arranjar aquela posição que me permitisse descansar. Portanto, eu dormia mal, dormia com dor, dormia com desconforto, e isso, ao longo das semanas, foi-me desgastando, foi-me deitando abaixo, porque eu fazia o meu horário normal de escola. Muitas vezes tinha 6, 7 horas de aulas por dia, e eu ia trabalhar cansada. Portanto, eu comecei a acumular uma situação também de cansaço decorrente desta dor que não me permitia efetivamente dormir bem. Fui à minha médica de família, ela disse-me: olha, então vais para a neurocirurgia. Eu fui, fiz os exames todos, portanto fiz TAC, fiz ressonância magnética, fiz raio-x, tudo o que possam imaginar o médico fez. E quando eu fui ao consultório, ele diz-me que está tudo bem, portanto que também não percebe aquela queixa que eu tinha, não é? E eu dizia: doutor, não pode estar bem, porque eu estou a deixar de fazer as minhas coisas, estou a deixar de fazer o meu dia-a-dia, a perder capacidade de trabalho, perdi qualidade de vida, eu não descanso, e tem que haver alguma coisa por detrás desta dor. Portanto, eu não conseguia aceitar que me dissessem que eu estava com uma saúde de ferro, como eu muitas vezes ouvi, depois no decurso de todas as consultas e exames que fiz, quando eu não conseguia fazer o meu dia-a-dia. Portanto, eu parei. Não é? E eu parei no dia em que a escada da escola começou a ser demasiado penosa para mim. Eu achava que era cansaço, porque me sentia cansada, em termos até musculares, e eu achava que eu não durmo bem, depois também não posso estar bem a nível muscular. Foi até o dia em que eu cheguei a meio da escada e caí. E foi aí, eu vim para casa, de baixa.
1: E acabou tudo aí, ou seja, deixou de conseguir trabalhar. Deixei. O ritmo que tinha, a vida que tinha enquanto professora, que apaixonada pela profissão, sim, acabou ali.
0: Acabou ali. Comecei a ter quebras de força nas pernas, dores musculares muito intensas, e não tinha força nas pernas, portanto, eu perdi a confiança em mim própria. Portanto, eu, por exemplo, de manhã levantava-me da minha cama à casa de banho, eu fazia agarrado aos móveis, encostada às paredes, apoiada nos
1: começou a ter mesmo até de si própria, não é?
0: Até de mim própria, porque eu nunca, a sensação que eu tinha era de que a qualquer momento eu caía. Eu entrei num ciclo, não é? Aquela situação virou um labirinto sem porta. Eu não conseguia encontrar a porta. E isso, durante uma semana, duas, três, um mês, dois, três, quatro, cinco, acabou por me arrastar, sim, para um estado depressivo, obviamente. Nessa altura, então, eu fui para a psiquiatria, e fiz medicação. Como a parte muscular estava tão fragilizada, eu fazia hipóxia, ou seja, eu fazia uma má oxigenação do cérebro e eu não desmaiava na totalidade, mas fruto da má oxigenação que eu fazia, eu ficava sonolenta. E a única forma de eu conseguir reverter esta situação era dormir. Eu fui à médica, voltei a Lisboa, eu fiz a consulta, voltei a dizer-lhe tudo o que tinha, e a médica disse-me: olha, nós não sabemos o que é que tem. Você tem qualquer coisa, é uma mulher jovem, mas nós não sabemos o que é. Portanto, vamos recomeçar tudo de novo. Portanto, vamos repetir todos os exames para ver se conseguimos perceber o que é que se passa consigo. Portanto, esta é, porque era uma coisa que era geral, portanto, era uma debilitação geral. Aí, quando a médica me disse: eu não sei o que é que você tem, vamos voltar a fazer tudo, eu não disse nada, mas eu ali tomei uma decisão. Era claro para mim que, então, se não estava no meu corpo, se eu estava bem e os médicos não percebiam o porquê, então só podia ser no espírito. Então aí eu percebi que eu tinha estado todo aquele tempo a lutar, a tentar pela medicina tratar uma situação que se calhar não era da medicina. A minha mãe tinha um casal amigo de trabalho e eles frequentavam a igreja e eles sempre e foram acompanhando. E eles diziam sempre: mas fale com ela, ela não é físico, é espiritual. O que ela tem é espiritual. Se ela for, ela trata-se. Se ela for, ela liberta-se.
1: Essa dor tirou-lhe tudo. O que é que lhe deu a Igreja Universal?
0: A Igreja Universal deu-me tudo aquilo. Deu-me uma resposta a muita coisa, mas deu-me sobretudo a libertação. Porque eu sentia-me prisioneira no meu próprio corpo.
1: O que é que aconteceu a essa dor que tinha?
0: Ah, desapareceu por completo. Eu nunca mais faltei, eu comecei a ir. Desde essa primeira reunião, eu comecei a ir. 3 semanas depois, eu já ia sozinha. 1 mês depois, eu já conduzia. Eu voltei às minhas aulas. O meu Deus vivo levou as minhas dores musculares, as minhas dores articulares. Deus não levou só isso, Deus levou as aftes que me causavam sofrimento, que não me deixavam dormir, que não me davam paz. E eu muitas vezes ainda não tinha sarado, ainda não estava sarada da primeira crise e eu já estava a iniciar uma segunda crise. E fiz estudos imensos e gastei rios de dinheiro em exames, em análises, em consultas de especialidade, porque eles achavam que era disto, que era daquilo, que era do outro. E eu não sei porque é que tinha aquilo. Efetivamente, eu sofria muito. Eu nunca mais, há 4 anos, que eu não tenho uma afta.
1: Hoje é uma mulher completamente diferente.
0: Completamente diferente. Eu sou uma mulher energética, forte. As feridas sararam. Os tombos da vida foram. Eu às vezes penso: meu Deus, a tua borracha é tão boa. Apagaste tudo. Tenho
1: um milagre na sua vida.
0: Tenho força de viver, tenho alegria, tenho boa disposição e tenho muita coisa aqui dentro para dar. Muita coisa boa que veio de Deus.
2: Olha, que testemunho maravilhoso, não é? Hoje ela é transformada. Começa pela cura, né, da depressão, cura das outras enfermidades, dos problemas de saúde em geral, porque a depressão, né, é apenas mais uma doença que a pessoa carrega no seu corpo. Ela foi curada, foi liberta. O Espírito Santo entrou na vida dela. E é essa a proposta do nosso programa: você sair da depressão de mãos dadas com o Espírito Santo. Quem tira você dessa depressão é o Espírito Santo. Quem agarra na sua mão e tira você da depressão é o Espírito Santo, é o Senhor Jesus. É isso mesmo. Talvez você já agarrou na mão do medicamento, Você já agarrou na mão de tratamentos. Você já agarrou na mão da esperança de pessoas que iriam te ajudar. Não é com tratamentos alternativos. Mas a depressão não solta você. Eu quero propor para si sair da depressão. 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A dona Irene de Jesus ligou e pediu oração por ela e pela casa dela e também pela vida amorosa. A dona Ana pede oração pelo filho, né, o José, está tirando uma formação de enfermagem e ela pede para Deus iluminar a cabeça dele. A dona Janete Castelo pede oração pelo irmão, o João, por causa da saúde dele, está muito debilitada. Dona Matilde Monteiro pede oração pelo marido e também pelo um amigo que tem 93 anos, que vai fazer uma cirurgia no coração. Você pode ligar e pedir ajuda também, nós estamos à sua disposição.
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2: Muito bem, estamos de volta com o nosso programa Saindo da Depressão. E eu quero dizer para você que o Senhor Jesus está com a mão estendida para si agora. Agarre na mão de Jesus e saia da depressão. Ele é o único capaz de te tirar dessa sala escura, desse momento obscuro e sombrio que você está a viver. O Senhor Jesus é o único capaz de te libertar das trevas e do abismo. Sabe, meu amigo, minha amiga, muitas das vezes nós ignoramos o facto de que o Senhor Jesus, ele é real, verdadeiro, e ele quer fazer morada na sua vida. É uma troca que ele propõe, uma vida velha por uma vida nova. Você entrega para Ele a vida velha. E o Senhor Jesus dá para você uma vida nova. Essa é a proposta. E Ele quer fazer isso para si. Eu não sei onde é que você está, eu não sei qual é o seu problema, eu não sei como você está a passar, o seu sofrimento, a sua dor. Eu sei que você pode alcançar a felicidade. Eu sei que você pode ser feliz. Você pode sorrir, reaver a alegria de viver. Você pode voltar a amar e ser amada. Você pode voltar a ter a família unida. Você pode voltar a apreciar o sol, as estrelas, o céu, a natureza. A alegria de viver, você pode recuperar. Porque a palavra de Deus nos dá essa força através do Senhor Jesus. Por isso, minha amiga, meu amigo, não é mais uma igreja, uma religião. É o próprio Deus a entrar na sua vida. Eu quero convidar você para estar conosco em uma de nossas reuniões, nessa terça-feira, Corrente da Saúde Restaurada. Nós juntos vamos estar nessa reunião e eu queria convidar você, tá bem? O Dr. Brito Câmara 32, de frente à Rotunda dos Bombeiros Sapadores do Funchal, durante todo o dia você vai participar da reunião da saúde restaurada, tá certo? Você vai ouvir agora o intervalo dessa reunião e nós finalizamos o nosso programa de hoje. Voltaremos amanhã, terça-feira, às 22 horas, com o nosso programa Saindo da Depressão. Continue agora, após o intervalo, com o programa da UNP e o Pastor Ralph. Deus abençoe a todos. Fique bem e até lá.
3: Na Igreja Universal há um dia dedicado à cura divina. Para si que sofre com doenças crónicas ou que para a medicina não tem cura, terça-feira é o dia para desafiar a sua fé e buscar o milagre de Jesus para o seu corpo.
4: Quando veio o resultado das análises, ela aí disse-me: Senhora Rosa, lamento muito, mas você é portadora do HIV. Ainda foi muito pior, porque é assim, tudo o que os médicos dizem, desde medicação que se deve de tomar, convém tomar, isto não cura, mas isto vai ajudar. Mentira. É assim, eu emagreci muito e tive 2 internamentos. Eu cheguei ao ponto de ter feridas. Feridas eram espalhadas por várias partes do corpo, mas os joelhos e os cotovelos eram umas feridas dolorosas mesmo, eram ensanguentadas, cheias de prurido. Era horrível, eram umas dores horríveis. Foi o viver uma vida mesmo da maior angústia que se pode viver. Foi o que eu vivi durante anos. Tinha tido o meu filho, já tinha mais ou menos uma volta de 6 meses, eu conheci a ama dele e ela conhecia a igreja, ela nunca me dizia nada. Disse assim, vai tudo correr bem. E eu punha-me assim, mas como é que a senhora diz que vai tudo correr bem se a minha vida está mal? Rosa, confia. Perto de um ano, houve um médico que me chamou a uma sala, o médico da equipa, e ele diz-me assim, não sei como, mas o seu menino, o Ricardo, não tem nada. O Ricardo está curado. O Ricardo não tem nada, está limpinho. Fui curada. Em 2017, em abril de 2017, recebi as análises. A médica diz que não conseguia entender o porquê, mas que as análises eu estava curada. Portanto, não tinha...
1: Não era mais portadora do vírus?
4: Não, não tinha.
3: Tudo é possível para aquele que crê. Se você crê que é possível a sua cura e ter uma saúde restaurada, esteja presente numa das reuniões.

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1: Olá, boa noite! Que Deus abençoe sua vida, fortaleça sua fé e que a senhora, o senhor, entenda que essa semana será melhor do que a outra. Isso chama-se fé. E a fé, ela move montanha, a fé agrada a Deus e a fé faz a senhora, o senhor, se tornar um grande testemunho. Eu sou o pastor Ralf e começa agora esse programa chamado Noites Positivas com o tema Momento do Recluso. Estaremos juntos nesses minutos para que a senhora só entenda que a senhora, o senhor, diante dessa luta não está só. E falando de não estar só, eu não estou só nessa transmissão. Eu estou conectado com o pastor Vander, que está direto lá dos nossos estúdios do Porto. Boa noite, pastor Vander.
2: Boa noite, pastor Ralf. Boa noite, amigos, ouvintes. É com muita alegria que nós sempre estamos aqui nesta programação, através dessa emissora, sempre nesse horário. E o nosso objetivo é poder levar a si a palavra de vida, a palavra que levanta, que dá ânimo, a palavra de Deus, né? Que é o que nós sempre falamos, a palavra de Deus, pastor Ralf, ela é viva e eficaz, né? Ela faz o que nada nem ninguém pode fazer. E esse é o nosso desejo, pastor Ralf.
1: Levante a cabeça, meu amigo, minha amiga. Todos podem ter te abandonado, mas nós, da Universal, nos presídios, não. É muito fácil falar é nós, bater no peito, conta comigo, quando tem substâncias na mesa, quando tem dinheiro, quando está na balada. Mas quando está no manco, quando está atrás das grades sentindo o frio da cela, quem fala é nós, quem fala conta comigo. Mas nós da Universal, nos presídios, falamos, conta conosco. Nós estamos aqui para te dar aquilo que muitas vezes a senhora, o senhor nunca recebeu, que é a palavra de Deus que muda e transforma qualquer coisa. A senhora, o senhor, que muitas vezes não é um recluso, não é uma reclusa, mas está sofrendo numa cama de hospital, está sofrendo no seu palácio, numa casa de madeira, está triste, amargurado, esse fim de semana não foi legal. 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Pode ligar agora. A senhora, o senhor, terá total atenção de um homem e de uma mulher de Deus. Nós vamos agora a uma música que fala sobre o presidiário. É uma carta ao presidiário. Ouça essa canção e eu já volto.

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1: Essa canção é a marca registrada do trabalho da Universal nos presídios. Ele está mandando uma carta para a mãe falando do seu recomeço. A senhora, o senhor também tem toda a condição de mandar essa carta, de crer e confiar que a senhora, o senhor também será uma nova criatura. Nós vamos agora a esse quadro muito especial que fala sobre o Unisocial e eu já volto.
2: De norte a sul do país, a Unisocial realizou a ação Mãos que Acolhem, com apenas um único objetivo, levar o alimento físico, mas principalmente o alimento espiritual a quem deste mais necessita. Da região de Aveiro, Arda, Albergaria e Anadia, uma ação que contou com o trabalho de inúmeros voluntários, onde a entrega de sacolas de alimentos marcou a ação. Já mais abaixo, no distrito de Coimbra, a Unisocial encarregou-se das regiões de Cantanhede e Figueira da Foz, onde o apoio alimentar e uma palavra de esperança foram as doações atribuídas aos beneficiados por esta ação. Desde sacolas com alimentos a momentos de oração e também conselhos na área da saúde, esta ação cumpriu com o seu mote, foi uma mão que acolheu este povo. Mas esta ação não ficou por aqui, de portas viradas para Coimbra e que Castelo Branco, onde a Unisocial não mediu a meios para ajudar quem precisa e entregou sacolas com alimentos, mais precisamente na cidade da Covilhã.
3: Acho muito importante esta ação social, porque hoje em dia cada vez há mais carências e as pessoas não têm, ganham um pouco e as pensões são muito baixas e acho muito importante esta ajuda para esta comunidade.
2: Já na outra extremidade de Portugal, no Algarve, foi na cidade de Faro que se formatou de igual modo o propósito da Unisocial. Fazer o bem sem olhar a quem, sem olhar a meios, a distâncias e sim à causa, à humanidade e à consciência social. Momentos de união, de força, de agradecimento e de fé, onde a missão deste projeto foi delineada, sendo muito mais do que apenas uma ajuda, mas sim um reforço da importância de saber ajudar quem precisa.
4: Vem aqui hoje receber esta ajuda.
5: Sim, estava a chegar ali, a menina perguntou-se, estou bem então.
4: Vai ser útil para si,
5: sim.
4: Vai ajudar?
5: Sim.
4: Seja a vossa família, muita gente?
5: Somos em 3 pessoas, mas ajuda também. E... tipo, a gente gosta de compartilhar com outro vizinho, uma coisa também, né? Também é bom.
4: Estamos aqui com o Sr. Paulo. O Sr. Paulo veio aqui hoje receber esta ajuda do Unisocial. Vai ser útil para si? Vai ajudar?
6: Claro, é sempre uma ajuda, não é? E depois também na minha condição, também não é nada favorável, pronto, é complicado, mas pronto, é sempre uma ajuda.
2: Uma verdadeira missão humanitária e espiritual, onde a fé em Deus e a esperança foram as palavras que melhor descreveram estas ações em todo o país. Mãos que acolhem e acolheram, uma vez mais, centenas de pessoas. Faça parte também deste trabalho. 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
1: O Unisocial, Pastor Vander, é uma mão estendida para o necessitado, né?
7: Grandemente, nós sabemos que muito tem sido essa mão. É uma mão grande, que tem alcançado muitas pessoas, não é só em Portugal, África, Estados Unidos, né? Nós temos no Brasil, em vários países, onde está a Igreja Universal, o trabalho social tem lá chegado e tem ajudado pessoas. Não é só agora, isso já vai há anos. E a UNP, o trabalho nas prisões, é um dos braços também, né, desse trabalho social, Pastor Ralph.
1: 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E toda a Igreja Universal é um ponto de recolha de alimentos, de roupas, de tênis, aquilo que a senhora, o senhor possa doar para que esse trabalho do Unisocial venha avançar em direção do sofrido. Nós vamos agora ao testemunho do Dejaí. Ele era traficante e hoje ele faz o trabalho da Universal nos presídios. Ouça a história dele e eu já volto.
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8: Meu nome é Jair, conhecido como no mundo do crime como Vulgo Magrão. Eu traficava, fazia uns assaltos, andava com quadrilha que puxava carro. Aí, num certo dia, fui abordado e fui preso com tráfico de droga, no artigo 12. E fui parar dentro de uma cadeia. Lá, eu vivi um verdadeiro inferno, um mundo de criminalidade, um mundo de ilusão, um mundo de sofrimento, amargura. Acordava numa cela, dormia numa cela, um lugar que o ser humano nenhum merece. Pelo que o ato que a gente comete, mas a gente não merece estar dentro desse lugar, que é um lugar de muito sofrimento. Aí passei pelo presídio de JK, passei pelo presídio de IRT, fui condenado 4 anos de cadeia e vi muita barbárie dentro do presídio, muita maldade, que o ser humano nenhum merece. Quando eu me vi no fundo do poço, foi quando tinha umas rebeliões lá dentro, lá, e eu ficava meio afastado, meio isolado no canto, muita rebelião, muitas brigas dentro do presídio. Aí tinha uns amigos meus lá dentro que falavam do trabalho da Igreja Universal. Aí num desses dias eu me disponibilizei a assistir uma reunião lá dentro. Os obreiros, os pastores que iam lá levar a palavra. Aí eu descia para assistir uma reunião. Aí os pastores, os obreiros falando que Deus curava, que Deus libertava, que Deus transformava. Aí quando eu subi para a cela, eu coloquei o pé na ventana. E falei para Deus que eu queria servir esse Deus. E Deus falou para mim assim, era só fazer a vontade dele. A partir desse dia, eu comecei a fazer a vontade de Deus. Não foi fácil, porque você aceitar uma conversão dentro de um presídio, meu cara, é só Deus mesmo. Aí vem a luta dos companheiros de cela, que você está ficando louco, que isso não é ladainha. Mas eu falei para eles que eu não queria mais saber disso, eu queria ter um encontro com Deus. Aí eu comecei a me apegar com Deus, me batizei dentro do presídio, recebi o Espírito Santo dentro da cadeia, aí comecei a seguir a palavra de Deus dentro do presídio. Os pastores iam lá dentro fazer a reunião, os pastores, o obreiro, levava a Bíblia, levava jornal, levava livro, que era muito importante. Os pastores se apegavam muito com a gente, dava atenção, era muito atencioso, explicava para a gente, conversava, dizia que Deus era a solução para a vida da gente. Então eles iam lá dentro lá, e levavam paz para a gente, que foi uma importância muito grande lá dentro, o jornal, a Bíblia, os livros que eles levavam lá dentro. E a prioridade era a palavra de Deus, o modo que eles conversavam com a gente, o modo que eles pregavam para a gente, a palavra de Deus que incentivava a gente a buscar esse Deus que eles serviam lá dentro. Eu passei uma dificuldade aqui fora ainda, por causa do sistema carcerário, que a gente é ex-presidiário, então as portas não se abriam. Deus foi abrindo as portas para mim. Hoje em dia, eu tenho o que eu tenho, é para louvar o nome do Senhor. Tenho uma loja de calha hoje em dia, tenho um apartamento na beira da praia, tenho carro zero, a minha menina estuda em escola particular na Unital de Taubaté. Entendeu? Hoje eu tenho um casamento abençoado. Hoje eu agradeço o trabalho da Igreja Universal, dos voluntários, dos pastores, do bispo de Macedo, da Igreja Universal, que manda lá os voluntários lá dentro, lá para levar uma palavra de fé para a gente, de agradecimento. Então, hoje eu sou muito honrado e agradeço muito eles. Inclusive, hoje ainda, eu faço o trabalho também de voluntário dentro do presídio. Hoje em dia, eu levo a palavra de Deus lá dentro do presídio, porque foi do lugar da onde que eu saí. Eu sei como é que é você sair dentro do presídio e depois você levar uma palavra de Deus lá dentro do presídio, porque eu já passei por isso. Então, eu agradeço muito o trabalho da Igreja Universal, os pastores, o bispo e todos os voluntários lá que faz o trabalho dentro como fora também da Igreja Universal.
1: Pastor Wander, que bacana a história dele, né? Um homem que dentro do presídio recebeu a palavra de Deus e hoje aqui fora ele leva a mesma palavra que ele recebeu dentro dos presídios.
7: Todos os que recebem o poder de Deus dentro, né, quando sai para fora, de fato, saem transformados. Porque é o que nós sempre falamos, a maior mudança, a maior liberdade é interior. Quando acontece dentro, então acontece do lado de fora. E quando saem de lá, saem com desejo depois de entrar. Não mais entrar como antes, né? Entrar para poder ajudar os outros que lá ficaram, levar a palavra. E é isso que todos os que foram alcançados, nós vemos, pastor Ralf, que eles desejam alcançar outros. Alguns lá dentro mesmo, muitos que estão nos ouvindo agora, que estão lá dentro e hoje nos ajudam a alcançar outros, porque também foram alcançados. Graças a Deus, pastor Ralf, pelo trabalho que tem chegado a muitos.
1: De norte a sul, nas ilhas, obreiros, pastores, esposas têm se empenhado em levar vida, força e coragem. Nós vamos agora ao quadro que fala sobre o momento da promessa. Porque hoje o Dejaí é o que é, porque a promessa de Deus se cumpriu na vida dele. Você olha, se você ouve, melhor dizendo, a história dele, fala, caramba, será que um dia eu vou estar sentado nessa cadeira aí, com o pastor Ralf, com o pastor Vander, contando a minha história? Meu amigo, vai sim, pode ter certeza, não está longe, não está distante essa sua realidade, basta, senhora, o senhor crer.
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1: João 14, verso 1 ao 3 diz assim: Não se turbe o vosso coração. Credes em Deus, credes também em mim. Jesus diz isso. Crê em Deus e crê em Jesus. Na casa de meu pai há muitas moradas. Se não fosse assim, eu não tinha dito. Vou preparar-vos lugar. E quando eu for e vós, preparar lugar, virei outra vez e vos levarei para mim mesmo, para que onde eu estiver, estiver você também. Você também estará. Então, nesse exato momento, através de João, nós entendemos, pastor Wander, que eu imagino que muito, até falei hoje em Montijo, falei isso também ao Coentre, muitos homens imigrantes, eles fazem isso. Os brasileiros, africanos, mulher, fica aqui, eu vou lá para Portugal, eu vou preparar uma casa, eu vou preparar um quarto, eu vou preparar um lugar para nós vivermos. E daqui a alguns meses eu mando dinheiro, eu volto aqui para te buscar, para nós dar nossa continuidade, para a gente começar a nossa vida, ou recomeçar a nossa vida lá em Portugal. Tem homens, pastor Wander, que eles saem da sua terra e acabam arrumando outra família. Encontra uma mulher engravida, quando a mulher que está na terra vai ver, já está com um homem com duas famílias. Mas tem homens que cumprem a sua palavra, homens que honram a sua palavra, volta lá, ou manda o dinheiro, manda a passagem, e a família vem aqui para a realidade, para realizar um sonho. Mas aqui não estamos falando de um homem não, pastor Wander, estamos falando do próprio Senhor Jesus que deu essa direção. Ele falou, eu vou, mas eu vou voltar. E esse voltar está mais perto do que nós podemos imaginar, né, pastor?
7: Ele deu sinais, né, da sua volta. E esses sinais é o que nós temos visto aí, né? As guerras, os rumores de guerras, né? Os sinais de fome, de pestes, de terremotos. É o que nós temos visto, pastor. Vários sinais. Sinais até nos céus, né? Sinais em todos os sinais. Tem sido para nós que conhecemos essa palavra, e mesmo quem não conhece, né, toda a gente vai ouvindo, né, falando sobre sinais do fim. Isso mesmo quem não tem muito conhecimento bíblico já ouviu falar dos sinais do fim. Há filmes até que passam nos cinemas falando do apocalipse, do fim do mundo. Né? Os sinais estão aí mostrando que essa palavra é verdadeira e vai se cumprir, ele vai voltar, ele vai voltar. E o que ele quer é que estejamos preparados. O que Deus quer é que cada um se prepare. E o desejo de Deus, pastor Ralf, é que todos estejamos prontos para a volta dele.
1: E a pergunta antes do clamor é: se Jesus voltasse hoje, dia 20 do 7, voltasse hoje, agora, será que... Quantos de nós ele levaria para a casa dele? Quantos de nós? Então nós vamos clamar agora e peça isso para Deus, meu Deus, que o Senhor me dê estrutura, que o Senhor me dê fé suficiente para abandonar tudo aquilo que possa me prender nesse mundo de dor e sofrimento, que possa me impedir de entrar na sua casa.
2: 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É momento de oração.
7: Nosso Deus e nosso Pai, em o nome do Teu Filho Jesus, nós Te pedimos, meu Pai, nós queremos estar prontos e preparados. Esta pessoa que ora agora, ela pede, ela quer estar preparada e pronta. Ela quer, meu Deus, realmente estar entregue a Ti, fazendo o que Te agrada, a Tua vontade. Talvez ela não tenha conseguido, ela tem sido fraca. Mas, meu Deus, ela quer ser forte e nós Te pedimos, ajuda, meu Deus, esta pessoa, a quem preparou a sua água, porque quer mais do que só a cura do corpo, quer a cura da alma, quer receber através do beber desta água força para vencer, para viver. Em nome de Jesus, que assim seja, meu Deus, o Teu poder entre nesta água para realizar um milagre em o nome do Senhor Jesus.
1: E nós concordamos aqui na terra, na transmissão, que a Senhora, o Senhor, será a própria bênção. Que a Senhora, o Senhor, estará conosco aqui nos nossos estúdios contando a sua história. Receba força, ânimo e coragem. Beba da água e creia no seu milagre. Nós vamos agora a esse quadro muito especial, que é o momento do abraço.
2: E agora, o momento do abraço para o recluso.
9: Sou Ana Lúcia, minha filha Karina Regina da Silva Ramos. Sou daqui de Manaus, Amazonas, sou do Brasil. Filha, não esqueci de você, não abandonei você. Seus irmãos e eu estamos aqui orando com muita saudade de você, só que as coisas apertaram. Mas mandei dinheiro pro seu PT, tá chegando aí, tá? Te amamos, sua filha tá bem, tá bom? Tô só aguardando a sua ligação. Te amo.
10: Bom dia, o meu nome é Maria da Saúde, sou mãe da Gisele daqui de Manaus, Amazonas. Minha filha, nós estamos bem, os teus filhos estão tudo bem, graças a Deus, tá bom? Não se preocupe, fique com Deus aí, a gente te amamos muito, tá bom? Te amo.
1: Um abraço para todos os guerreiros e guerreiras que estão a nos ouvir. Nós vamos agora a um quadro muito especial que a liberdade chegou e eu já volto.
11: E agora o momento da liberdade chegou.
12: Oi, eu sou o Paulo. Passei um tempo preso na EPL, um ano, e graças a Deus a liberdade chegou. Estou aqui fora agora com a minha família.
1: Assim como a liberdade chegou para o Paulo, Pastor Wander, vai chegar para todos que estão a nos ouvir. Basta esse homem, essa mulher permanecer na fé, né, Pastor?
7: Certamente. Quem permanece, né, vai ver o fruto dessa fé persistente, perseverante. E esse é o nosso desejo, né? Eu falava hoje em Coimbra que o nosso desejo é vê-los, os que estão lá na fé, aqui fora com a gente, né? E outros que estão lá dentro, que ainda não conhecem a fé, né? Lá dentro conhecer para futuramente estar aqui fora conosco, Pastor Alves.
1: Levante a cabeça, meu amigo, minha amiga. Estamos levando vida, estamos levando a esperança, estamos levando a palavra de Deus para todos aqueles que estão sentindo o frio da cela. Se a senhora, o senhor ainda não participa, faça o pedido de assistência religiosa. Se está te ajudando esse programa, imagine a senhora, o senhor está conosco lá, receber uma Bíblia, um livro, ouvir a palavra de Deus, está conosco, está lá nesse momento tão importante no culto. Deus vai falar com a senhora, Deus vai falar com o senhor e vai mudar essa situação que a senhora, o senhor está a enfrentar, tá bom? A nossa participação fica por aqui. Que Deus abençoe a todos. Vamos avançar.

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1: Olá, meus amigos e amados de meu Pai, que o Espírito Santo, o Espírito de Deus, o Espírito da Santíssima Trindade, venha envolver cada um de vocês, de forma tal que a palavra, a meditação que nós vamos entrar, venha ao encontro da sua necessidade, seja a resposta de Deus para você hoje, agora mesmo. Veja só, nós podemos entrar no Santo dos Santos e muitas pessoas nem chegaram a subir e já estavam cheias do Espírito Santo. Mas a gente sabe que muitas pessoas subiram, chegaram lá em cima, mas não aconteceu nada. Nenhum batismo com o Espírito Santo. Por quê, ô bispo? Por quê? Por quê? A pergunta é por quê? Poxa, eu fiz até jejum. Eu fiz o que foi ensinado. Mas não aconteceu. Por quê? Deixa eu falar uma coisa para você, minha amiga e meu caro amigo. A gente pode enganar a nós mesmos.

e ele penetra o mais profundo da nossa alma, as profundezas da alma, as entranhas de cada um de nós. E Deus sabe que o diabo também sabe quando a pessoa é verdadeira, sincera, e quando a pessoa não é verdadeira, não é sincera. Então muitas pessoas chegam no altar pensando assim: ah, eu vou fazer isso, fulana fez, Beltrano fez, eu vou fazer e vai dar certo. Não é assim. Não é uma receita, como uma receita de bolo que você vai seguindo os passos. Não. Você tem que ser você mesma, você mesmo. A gente não pode fingir uma coisa. E aí está o engano da religião. A religião faz isso. A religião leva as pessoas a obrigações. Isso mesmo. A religião leva as pessoas a obrigações. Elas fazem do lado de fora, elas cumprem as obrigações do lado de fora, mas do lado de dentro, nem sempre elas atendem, porque, obviamente, Deus sabe o que se passa dentro de cada um de nós. Ele vê a nossa sinceridade, porque é verdade, é a verdade. A verdade liberta. Eu espero que essa verdade venha libertar aqueles que subiram e não tiveram a experiência que esperavam ter. Tiveram fé para subir, mas não tiveram coração puro para entrar na presença de Deus. Carregavam ainda mágoas, ressentimentos, porque lá no fundo Deus sabe o que a pessoa pensa e o que ela diz. E o diabo sabe também, porque é coisa do diabo, é coisa do mal. Então, não há como enganar a Deus e enganar o enganador. A pessoa que pensa que pode enganar o enganador, ela está iludida, porque o enganador é o que engana, é o que sabe como é, como enganar, como iludir. E não tem como, ou é ou não é. Ou a pessoa é ou a pessoa não é. Então muita gente sobe no altar, mas lá no fundo da alma não quer perdoar. Não quer liberar o perdão para aquela pessoa que ela tem guardado mágoa, ressentimento. E aí ela se impede de receber o Espírito Santo, porque o Espírito Santo é Deus. Ele sonda os nossos corações. E quem dá o Espírito Santo é o próprio Senhor Jesus. Ele também sonda os nossos corações. Não há como enganar a Deus, nem enganar o enganador, que é o diabo. Não tem como, porque ele é expert em enganação. E Deus sabe todas as coisas. Ele vê tudo, sabe de todas as coisas. Então, por que que algumas pessoas recebem o Espírito Santo? Eu estava conversando com o bispo Renato e ele falou: bispo, ontem eu estava ali em frente ao templo, falando com pessoas, atendendo e tal, antes da reunião. E aí veio um rapaz e falou para mim: bispo, bispo, eu queria falar com o senhor. Eu falei: olha, agora não dá para falar porque estou atendendo aqui. Ele

Tá bom. E aí, quando acabou o que ele estava fazendo e foi para a reunião, foi fazer a reunião, aí, o que que aconteceu? Aquele rapaz, que era um ex-pastor, que tinha sido removido por coisas erradas que ele havia feito, aquele ex-pastor, ele, quando terminou a reunião, ele veio falar com o Renato. E ele falou: olha, o que eu ia falar já resolvi o meu problema. Já resolvi. Olha, eu estou bem. Agora eu estou bem. E eu quero dizer para o senhor o seguinte: eu não só fiz o que era errado, aquilo que foi falado, porque ele havia sido tirado da obra de pastor. Não somente eu fiz aquilo, mas eu também toquei na oferta. Eu fiz aquilo. Aí ele confessou os seus pecados. Por que que ele confessou? Porque ele estava agora com a consciência limpa. Oh, meu Deus, me perdoe. Ele subiu no altar. Ele resolveu pessoalmente o seu problema com Deus, sem ter falado com ninguém, a não ser com o próprio Deus. Isso foi belíssimo, maravilhoso. Eu fiquei tão feliz, porque é isso que Deus espera de cada um de nós, transparência, porque a gente pode enganar os outros, mas a gente não pode enganar a Deus. Não há como. E o diabo sabe. O diabo sabe. E Deus sabe que o diabo sabe. Então, o que que Deus pode fazer? Enquanto a pessoa está em débito com o inferno, o que que Deus pode fazer? A não ser que a pessoa venha e diga: eu preciso, eu quero o perdão, eu preciso de perdão, eu não preciso me justificar, eu só preciso receber o perdão. Eu errei, eu fiz isso, eu fiz aquilo outro. E aquele rapaz que era pastor, ele ficou limpo diante de Deus. No final, quando o Renato encontrou com ele e foi falar: você quer falar comigo? Não, não, resolvi o meu problema. Inclusive, aí ele confessou mais: eu não só fiz aquilo pelo qual ele foi mandado embora, mas eu fiz isso, isso, isso. Eu quero resolver os meus problemas todinho de uma vez. E resolveu. É isso que Deus quer: transparência, sinceridade, verdade, pureza. É isso que Deus espera de cada um de nós. Então, o que que adianta uma pessoa cumprir um ritual? Um ritual, isso mesmo. Ela vai lá no altar, ela vai no altar, ela se ajoelha, ela fala com Deus e tal, mas sai dali da mesma forma, às vezes até pior do que antes, porque sai com dores no joelho, porque ficou muito tempo orando. Então, amiga e amigo, com Deus não se brinca, nem com o diabo. Nós não podemos brincar com as coisas espirituais, porque nós vivemos num mundo materialista. E o mundo que nós enfrentamos neste mundo é eminentemente espiritual. É um mundo entre a luz, que é uma guerra entre a luz e as trevas. Quem está na luz não tem medo de assumir o que é, de confessar, de falar, de se desembuchar, digamos assim. Não tem medo, porque é sincero, é sincero. Mas quem fica escondendo ou tentando esconder os seus pecados e se apoiar
ou se esconder atrás de outras coisas ou de pessoas, é óbvio que não vai dar certo. Até porque o objetivo é receber o Espírito Santo. O que é o Espírito Santo? O Espírito Santo é o Espírito de Deus. O Espírito de Deus é santíssimo. Ele criou todas as coisas. É o Criador. Como é que a pessoa vai querer enganar o Todo-Poderoso, o Senhor, o Criador? Não há como. E o diabo também sabe. O diabo conhece bem aqueles que são dele, que tem culpa no cartório. Essa é a realidade. Enquanto a pessoa tiver culpa no cartório, ela não fica livre das suas culpas. E Deus é um juiz perfeito, perfeitíssimo, justíssimo. Se a gente reconhece os nossos erros, nossos pecados, as nossas faltas. Oh, meu Deus, eu errei, eu falhei, eu estava num momento difícil, enfim, eu errei. Eu não tenho que me desculpar. Eu só quero dizer que eu errei, me perdoe. Pronto. Ela fica livre. Por isso que o apóstolo Paulo, ele ensina a experiência dele, pessoal, que Deus lhe deu. Ele diz, prossigo para alcançar aquilo para o que fui também preso por Cristo Jesus. Quer dizer, ele foi preso por Cristo Jesus, quer dizer, ele foi aprisionado, agarrado, segurado pelo Senhor Jesus para a sua salvação. Ele foi preso por causa da sua salvação. Eu fui preso por Jesus nosso Senhor. Então eu prossigo, eu caminho, obviamente com uma consciência limpa, tranquila. Nada tenho que temer, porque a minha consciência não me acusa de nada. Eu não tenho nada que me acuse. Paulo estava falando isso. Aí ele diz assim, irmãos, quanto a mim, não julgo que o haja alcançado. Era a salvação. É a salvação. A salvação. Mas uma coisa eu faço. E é que, esquecendo-me das coisas que atrás ficam, e avançando para as que estão diante de mim. Quer dizer, o apóstolo estava dizendo, olha, o que passou, passou, o que eu errei, eu falhei, o que eu acertei, acertei. O passado ficou para trás, eu sigo adiante para o alvo, para o objetivo pelo qual eu fui preso por Jesus. E o que é isso? O que é que ele estava focando? Ele estava focando o alvo, que quer dizer o prêmio da vocação, da soberana vocação. O prêmio da soberana vocação, que é a salvação da alma. O batismo com o Espírito Santo é o selo da nossa salvação. É o selo da nossa primogenitura. Mas isso só acontece com as pessoas que verdadeiramente são sinceras, rasgam o verbo, que não tem medo de confessar, porque estão tirando de dentro de si as coisas velhas, o lixo que carregava. Então, quando você quiser receber o batismo com o Espírito Santo e estiver disposta ou disposto para isso, você não precisa de ninguém.
Você pode ir no altar, pelo menos na Igreja Universal, que está aberta todos os dias. Você pode ir a qualquer dia, qualquer hora do dia e qualquer dia da semana. O altar está lá. Você pode ir lá em cima, sem ninguém. Você pode ir e dobrar os joelhos e falar: "Oh, meu Deus, eu já cumpri vários rituais igual este, mas dessa vez eu vim para me entregar, para me render. Cansei de lutar contra o meu eu, contra o meu orgulho, contra os meus achismos. E eu estou aqui diante de ti. Tem misericórdia de mim. E se o Senhor achar por bem me batizar, me selar com o Espírito Santo agora, ó, meu Pai, é o que eu mais desejo." Se você for com essa sede e sinceridade para cima do altar, você vai recebê-lo sem campanha, sem oração, sem intermediário, sem ninguém. É você e Deus, Deus e você. Porque é Jesus quem batiza com o Espírito Santo, só Ele, ninguém mais. Não é anjo nem arcanjo, não é imposição de mãos, nada disso. É o próprio Senhor Jesus, graças a Deus. Então, eu espero que você tenha compreendido essa meditação, essa mensagem, e venha fazer uma reflexão introspectiva, um exame pessoal, para você não ficar mais um tempo tentando rituais, fazer isso, fazer aquilo, para que você, quando vier diante de Deus, coloque a oferta verdadeira, sincera, que é a sua alma despojada do seu eu. Deus abençoe a todos e até amanhã, em nome do Senhor Jesus. Amém.

0: cheguei a convite da minha esposa. Me firmei, comecei a ser bem frequente. E nos casamos na igreja e veio meu filho, passou um ano, aí eu me afastei. No início, a gente tem uma liberdade, né? O mundo só vai puxando a gente aos poucos, né? Ele não se apresenta de uma vez. Primeiramente, veio o vício da bebida. Todo lugar que eu ia, eu queria beber. Eu saía do serviço, eu passava nos lugares, nos supermercados para comprar, até escondida, minha esposa. É até que veio o vício também do videogame. Como ela ia para as reuniões, eu chegava do serviço, vão falar assim, aquilo ali era meu escape. Eu ficava nos vícios ali do videogame. Aí eu comecei a xingar, eu comecei a ser agressivo com a minha esposa, agressivo com o meu filho. Qualquer situação que eles, vão falar, passasse ali próximo da televisão, a fúria já tomava conta. Porque se eu perdesse uma partida ali, era culpa deles. Então uma coisa foi puxando a outra. Primeiro o vício da bebida, depois o vício do videogame, até chegar ao vício da cocaína. Eu vi que foi o ladeira abaixo, né? Eu passei a me afundar sozinho, eu comecei a ter depressão. Meus filhos, vão falar, dormindo e eu lá transtornado. Minha esposa acompanhou tudo nesses 2 anos e meio, 3 anos de vício na cocaína, né? E ela, vão falar assim, ela sofreu. Eu vi que a minha família sofreu. E se eu vejo que se não fosse pelas orações da minha esposa, né? Eu acho que eu nem estaria vivo hoje, porque eu vi que era totalmente espiritual. O tempo todo a minha mente era perturbada, assim, se mata, tira sua vida. Comecei a emagrecer muito, fiquei com pouco mais de 55 quilos, quase 60 quilos, e eu vi que eu estava no fundo do poço. Nesse período que eu me afastei, eu me lembrava da igreja, e da fé, principalmente. Mas eu não tinha força e eu me via como se eu não tivesse mais oportunidade. Vão falar assim, eu me afastei, então não tem mais jeito. E esse tempo todo, as vozes falando para me tirar minha própria vida, que não valia a pena mais viver. E nesse dia a gente brigou, eu peguei o carro e eu ia me jogar em frente ao caminhão. Eu tive uma leve, vamos falar assim, liberdade de visão, assim, o que eu estava fazendo. Acho que foi o próprio Deus que me deu uma oportunidade. E eu falei, Deus, se o Senhor me ajudar, se o Senhor me tirar dessa situação, que eu me lembro como era a minha vida, quando eu comecei a ouvir a palavra, comecei a praticar a palavra, a minha vida mudou, a minha casa tinha paz, o meu interior tinha paz, a minha vida caminhava, a minha vida evoluía. Mesmo com as guerras, com as dificuldades que tem no dia a dia, a minha vida, ela ia para frente, ela estava indo para frente. Só que desde quando eu me afastei do Senhor, a minha vida parou, a minha alma está prestes a se perder, e eu vi que a minha única oportunidade era o Senhor Jesus. Não tinha outra. Ali eu vi que se passasse daquela noite ali, a minha alma ia se perder. E passou 2 dias, a minha esposa veio com um convite que ia ter um resgate, ia ter uma concentração de fé lá na igreja. Eu lembro que a reunião parecia que era tudo para mim. A reunião era só para mim, na verdade. Era para resgatar uma alma. E era a minha. Tava tudo pesado, minha alma tava pesada, tudo pesado. Só que na hora que eu saí da reunião, eu já saí leve. Eu voltei a participar das reuniões, a de quarta e de domingo. Eu decidi a obedecer a palavra novamente. Então, eu lia em casa e obedecia. Eu ouvia na igreja, eu obedecia. E isso foi mudando meu interior, foi mudando meu comportamento. Eu já não tive mais vício. Daquela reunião para frente, eu não tive vontade de usar cocaína mais, eu não tive vontade de ficar bebendo mais, de beber. Jogos perderam sentido para mim. Eu vejo que foi uma libertação completa naquele dia. E numa quarta-feira, eu lembro muito bem que na quarta de como se tornar a maior bênção. Falei, meu Deus, eu não sei quando, eu não sei como, mas o Senhor é tudo para mim do dia que eu voltei para frente. Então, vem com o Teu Espírito Santo sobre mim, me faz essa bênção, que eu preciso ser uma bênção. Não é que eu quero, é que eu preciso. Porque como que eu vou viver nesse mundo sem o Espírito Santo? É impossível, é impossível. Porque daqui a pouco, sem o Espírito Santo, eu não vou resistir de novo. E aquele dia, sem merecer, o Espírito Santo veio. E eu só tenho a agradecer ao Senhor Jesus pela nova oportunidade e por tudo que Ele vem fazendo dentro de mim e do lado externo também, na minha família, nos meus filhos. Eu vi que eu me afastando do Senhor Jesus, eu deixei a maior bênção por coisas que não valeram a pena em momento algum. Talvez no início é enganoso, porém depois cada pessoa que se afasta do Senhor Jesus sabe que não valeu a pena. E saiba de uma coisa, a volta para o Senhor Jesus é como aquela palavra diz, a segunda casa é maior do que a primeira. Então você tem essa oportunidade, volta para o Senhor Jesus e vai dar tudo certo.
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2: Depressão, tristeza, eu senti um vazio. Não conseguia muitas das vezes levantar da cama para tomar um banho, para conseguir me alimentar. Eu ficava trancada num quarto escuro, sozinha. Foi assim que eu me encontrei depois que eu saí da presença de Deus. Cresci na igreja por conta dos meus pais, né? Por conta da minha família, que sempre esteve ali na igreja. Já conhecia a palavra, já sabia o que era certo e o que era errado. Mas o mundo lá fora brilhou. Né? Brilhou de uma tal forma em que eu me comparava muito com as pessoas, com quem eu conhecia, e eu não tinha um relacionamento verdadeiro com Deus. Então isso fez com que eu desejasse o mundo, né? Desejasse fazer aquilo que estava dentro do meu coração, aquilo que eu tinha vontade. Na época eu via então as meninas que eram da minha escola e eu pensava, poxa, elas são felizes, né? Elas têm um namorado, elas têm uma vida boa, elas conseguem se divertir. E eu achava que fazendo aquilo que elas estavam fazendo, eu também conseguiria ser assim. Então foi nesse momento em que eu comecei a sair, né? Que eu comecei a conhecer as baladas, que eu me envolvi com meninos, com rapazes. E eu achava que a minha felicidade estava nisso. Né, a ponto de usar drogas, então ficava me embriagando, né, bebendo muito, fumando muito, até o ponto da minha família acabar descobrindo isso, né, porque eu tentava de todas as formas esconder. Eu não queria que ninguém visse o meu real estado. Se você abrisse as minhas redes sociais, eu ia parecer a pessoa mais feliz do mundo. Mas, na verdade, eu vivia de aparência. Então, eu queria passar a imagem de que eu estava bem. Mas eu estava destruída. Eu me lembrava dos momentos em que... As tardes, na verdade, que eu passava na igreja, né? Que eu passava com as pessoas e... Por mais que eu não tivesse um relacionamento íntimo com Deus, eu ainda tinha paz, né? De uma certa forma, eu tinha uma tranquilidade. Mas naquele estado que eu estava, eu só sabia sentir medo. Eu tinha medo do meu futuro. Eu me questionava por que que eu tinha nascido, por que que eu vim ao mundo, o que que eu estava fazendo. E toda vez que eu me lembrava daquelas tardes que eu passava na igreja, eu tinha aquela vontade de voltar, mas eu tinha vergonha. Eu pensava, poxa, todos vão saber que eu errei, que eu caí, que eu me desviei. Então eu ficava com muita vergonha de às vezes voltar, de às vezes participar de uma reunião. Mas foi preciso chegar no fundo do poço para vencer isso, né? Então, quando a minha mãe me encontrou um dia que eu estava tendo crise de ansiedade e eu estava chorando muito, eu não conseguia respirar direito de tanto que eu estava chorando. Então, a minha mãe, ela, com super cuidado, ela olhou para mim e falou assim, tudo bem, calma, respira, amanhã a gente vai conversar. E aí, quando ela sentou para conversar comigo, ela falou, olha, você sabe o caminho, você sabe que Deus está te esperando de braços abertos, você sabe por que você nasceu, você sabe que você não nasceu para essa vida. E foi quando eu decidi, né, que eu ia voltar a frequentar as reuniões, mas ainda assim eu voltei de queixo erguido, né? Eu voltei com o nariz empinado e eu pensava assim, poxa, eu sei que tenho mal na minha vida, então eu vou ir só para tirar esse mal e eu continuo depois seguindo a minha vida. Eu fui bem interesseira, né, para falar a verdade. Mas teve uma reunião em específico que o pastor falou assim, olha, o mal só vai sair da sua vida quando você receber o Espírito Santo. E aí eu fiquei, o quê? O que ele tá falando? Como assim? Até eu entender o que isso significava e a importância de ter o Espírito Santo, eu não compreendia, né? Eu tentava entender, eu tentava buscar meios, eu achava que eu ia encontrar isso ainda em pessoas, mas ele falou assim, olha, o que você precisa é o Espírito Santo. Então eu entendi onde que tinha tal meu foco. Toda aquela vontade, toda aquela prioridade, aquela ousadia que eu tinha para fazer as coisas erradas, eu comecei a aplicar nas coisas de Deus. Então eu comecei a ter paz, eu comecei a conseguir dormir à noite, a parar de ter medo, porque antes eu sentia medo. E eu comecei a buscar. Então eu decidi que eu ia me batizar, eu decidi que eu ia entregar a minha vida para Deus, porque foi uma oração sincera que eu fiz. Eu falei assim, poxa, isso que eu estou vivendo não é vida. Eu não sei o que é vida ainda para viver. Eu não estou vivendo, eu estou sobrevivendo. E aí foi numa vigília, né, que eu entreguei tudo. Eu falei assim, meu Deus, essa noite eu não saio daqui sem teu Espírito. Então, eu saí de casa decidida. E aí, na hora da busca, foi a primeira vez como se eu tivesse respirado. Como se eu tivesse nascido naquele momento. Porque eu fui descobrir o que era ter vida ali. Eu fui descobrir o que era ser amada ali. Tudo aquilo que eu fiz buscando uma felicidade, eu encontrei quando eu tive o meu batismo com o Espírito Santo. Então hoje eu falo que eu nunca vou deixar a Deus, porque eu só tenho vida com Ele, né? Então, lógico que hoje a gente passa por lutas, a gente passa por dificuldades, mas nada se compara. Nada se compara, né? A nossa salvação, a nossa intimidade com Deus, porque isso é algo que ninguém pode tirar. Deus não me julgou em nenhum momento, né? As pessoas não me julgaram, muito pelo contrário. Todos me abraçaram, me acolheram e tiveram aquela felicidade de eu estar ali. E talvez tenham pessoas que estejam nessa situação, nessa tristeza, nesse vazio. E se eu posso falar algo, é volte, né? Volte sem medo, sem receio, porque a gente não tem mais tempo para perder. E essa é a verdadeira herança, né? Essa é a herança que os meus pais me deixaram, os meus pais físicos e o meu pai espiritual, né? Então, essa é a herança que o Senhor Jesus nos deu, né? De podermos ser filhos de Deus, né? De podermos ter a nossa salvação. E não tem preço, não tem nada nesse mundo que pague a nossa intimidade com Deus, a nossa salvação.

0: Eu sempre fui uma mulher muito bonita. Pelo menos era dessa forma que eu me via e me colocava, né? Eu me preocupava somente com a minha aparência. Gostava de exibir o meu corpo, usava roupas provocantes. Eu era muito vaidosa e investia pesado na minha beleza. Eu parava o trânsito de São Paulo. Se eu chegasse num lugar e tivesse 10 rapazes ali e eu olhasse para um deles e eu gostasse, contava 10 minutos no máximo, ele estava ali do meu lado. Mas do que adiantava tanta beleza se por dentro eu era feia, amarga, vazia e queria morrer?
1: Exibir aquele corpão, mostrar, enfim. Só que quando eu chegava na minha casa, né? Aí assim, parecia que era outra pessoa. Eu me via só, triste. E assim, eu me olhava no espelho e eu realmente via a pessoa feia, amarga, horrorosa que tinha ali dentro. E ninguém sabia. Eu não falava isso com ninguém, não falava com outras pessoas. Então assim, era uma mulher muito bonita, mas era infeliz. Era triste, era amargurada de alma. Eu sentia aquela amargura, aquela vontade de morrer. E aí eu passei a ter vários problemas de saúde também. Só que o que mais me pegou mesmo na época foi a depressão, a tristeza. Eu estudava para estudar, porque eu não tinha cabeça para estudar. E aquela angústia, né, aquela tristeza. E eu não dormia, simplesmente eu não dormia. Aí, sem contar que eu também era gaga, né? Aí fui no médico, aí o médico foi e falou para mim assim: olha, me passou vários remédios, né, taxa preta, para tomar, para dormir, porque eu não conseguia dormir, eu não conseguia, me sentir bem, me sentir feliz. E aí, chegando lá, a médica falou para mim que eu ia ter que tomar aqueles remédios para o resto da minha vida. Que eu era muito ansiosa, né, e que a gagueira era por conta da minha ansiedade. E que eu tinha que procurar também tratamento com fonoaudiólogo, porque gagueira não tem cura. Né, ela falava desse jeito para mim. E assim, e sobre a depressão, ela falou: ó, você vai ter que conviver com isso. Por eu não dormir, eu ficava sempre às madrugadas vagando pela casa, pelo apartamento. Então passava os programas da Igreja Universal e eu assistia e assim, eu sentia vontade de conhecer o trabalho da Universal. E ali eu senti Deus me chamando pela primeira vez. Só que ali, eu já estava num grau da depressão que eu já desejava a morte. Gaga, deprimida, solitária, linda por fora, mas por dentro destruída. E ali foi onde eu pedi para Deus me levar embora desse mundo. Acho que passou uns 3 dias, eu estava na escada do meu prédio, onde eu morava, sentada na escada. Aí chegou essa vizinha, que na verdade é obreira da Universal, e eu não sabia que ela era obreira da Universal. E aí ela chegou e falou assim para mim: olha, vamos amanhã para a igreja? Eu tenho percebido que você tem andado muito triste ultimamente. E aí eu fui e falei para ela assim: olha, eu assisto muito às madrugadas, é um programa na televisão, e eu só tenho vontade de conhecer uma única igreja, que é a Universal, então você não me leva a mal, não. Mas eu não vou. Aí ela foi e falou assim: Lene, eu sou obreira da Universal. Desculpa, que realmente mexe. Aí, veja bem, eu estava ali sentada pedindo para Deus me levar embora. E Deus envia uma obreira da Universal para falar comigo. Aí ela foi e falou, vamos? Eu falei, vamos? Na hora que ela falou sobre o Universal, eu falei, mas onde que tem o Universal aqui? Ela falou, tem aqui duas quadras aqui de onde a gente mora.
0: Aí, chegando lá, né, na igreja, o pastor, depois que acabou a reunião, a obreira me levou até o pastor. Ele simplesmente, ele olhou para mim, ele foi muito sincero, ele falou, senhora, dona Rosa, se a senhora fizer tudo certinho, e a senhora não se libertar, a senhora não dormir, e a senhora não ser curada dessa cagueira, eu paro de falar desse Deus. A senhora não precisa voltar mais. Mas, como sinal, hoje a senhora já vai conseguir dormir, eu tenho fé que a senhora... tipo, essa noite vai ser a melhor noite da sua vida. Chegando em casa, não foi o pastor que pediu para eu fazer isso. Eu fiz porque realmente eu desafiei. Sabe? Eu falei assim, poxa, ele falou que essa noite eu vou dormir sem remédio. Eu vou ver se vai dormir, né? Se eu vou dormir sem remédio mesmo. Então, eu também fiz. É um desafio, né? Chegando em casa, eu peguei todos os meus remédios. Todos. Remédios caro. Joguei tudo no vaso sanitário. E aquela noite, realmente, de fato, foi a melhor noite da minha vida. Eu dormi como uma pedra. Não foi 2 meses. Eu nem terminei de fazer a corrente. Eu já estava falando como eu estou falando agora. E ali nasceu aquele desejo de realmente servir a Deus, me batizar. Aí foi aonde eu desci as águas. Falava, poxa Deus, o Senhor me libertou, o Senhor me curou da depressão. Eu já não sou mais depressiva. Eu durmo, eu como, eu cuido de mim. Sabe? Agora eu preciso ter o teu espírito, porque a minha vida agora só vai ter graça se eu ter o teu espírito. Se eu não tiver o teu espírito, que me adianta? E ali eu comecei a buscar o Espírito Santo. Comecei a buscar o Espírito Santo, foquei no Espírito Santo. Foi uma luta muito grande. Mas, nossa, quando chegou aquele dia que realmente... Ai, Senhor. Não se compara. Porque, assim, eu sou mãe, mas a alegria do teu Espírito Santo é 1000 vezes mais do que dar à luz um filho. Gente, vocês não têm noção o que é ter o Espírito Santo. É uma alegria tão grande na alma da gente. Eu saí daquela reunião naquela noite querendo sim falar para todo mundo. Poxa, Deus me libertou, Deus me curou, Deus me salvou. E eu queria salvar todo mundo também, falar do Espírito Santo. Porque o Espírito Santo é incomparável. É incomparável. É a maior grandeza que um ser humano possa ter na face dessa terra, é ter o Espírito Santo. Porque assim, hoje eu ainda recebo vários elogios. Muitos elogios. Só que diferente. Hoje, onde eu chego, as pessoas falam, poxa, você tem alguma coisa que a gente não sabe o que, que é. Mas é algo bom. Esse corpo aqui, muito em breve, ele vai virar maracujá de gaveta, gente. Então, realmente, a gente tem que cuidar. Mas, claro, com equilíbrio, porque é assim, o Espírito Santo, ele é equilíbrio. Hoje, eu sou casada com um homem que me ama, fiel a mim. Eu tive a oportunidade de me casar na celebração dos casamentos. Hoje, eu sou muito feliz, amo meu marido. Amo demais meu marido, mas o meu bem maior é o Espírito Santo. Eu não troco o que eu tenho hoje, mas por nada nesse mundo. Se eu tiver que morrer hoje, eu morro feliz, porque eu sei para onde vai minha alma. A minha alma é de Jesus.
2: 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Prepare o seu copo com água. É momento de oração.
3: Nosso Deus e Pai, Em nome do Teu Filho amado, nosso Senhor Jesus, nós entramos em oração diante do Teu trono, diante da Tua presença. E oramos ao Senhor na certeza de que os Teus ouvidos estão atentos às nossas palavras, às nossas súplicas e ao nosso clamor. Ó Espírito Santo, eu Te peço, meu Pai, em favor de todas as pessoas que têm buscado uma saída para os seus problemas e que já não sabem mais o que fazer. Pessoas que têm vivido angustiadas, depressivas, amarguradas, pessoas que têm vivido dias de dor e de sofrimento. Eu oro, eu peço, eu suplico em favor de todas elas. Ajude a cada uma, ajude a cada homem, cada mulher, cada pessoa que ora, que pede, que busca o Teu socorro, ó Espírito Santo. Em o nome do nosso Senhor Jesus, há pessoas que estão hospitalizadas, pessoas que estão no leito de dor, no hospital, numa clínica, no presídio, pessoas que estão desenganadas pela medicina, pessoas que já não sabem mais o que fazer, meu Pai. Os médicos já não têm mais, não sabem mais o que fazer, não tem mais nada que possam fazer. Essa pessoa está diante de uma situação que aos olhos humanos é impossível de ser resolvida. Mas neste momento, eu oro, eu peço, eu suplico em favor de todas elas. Pessoas que têm estado amarguradas, tristes, angustiadas, pessoas que carregam problemas na sua alma, uma vontade de sumir, de desaparecer. Ó Espírito Santo, eu peço em favor de cada uma delas. Sejam essas pessoas socorridas, ajudadas, sejam abençoadas. Eu oro em favor de todos os lares, todas as famílias, todas as pessoas que neste momento fazem essa oração conosco. Eu peço em favor de todas elas, meu Pai, cada uma delas, em o nome do nosso Senhor Jesus, que o Senhor Espírito Santo traga a paz, a alegria, a saúde, a felicidade para cada uma dessas pessoas. Que o copo com água seja consagrado, seja abençoado. Que o Senhor unja e abençoe essa água para que todos que beberem recebam a Tua bênção. Eu Te peço, Senhor, pelas famílias, pelos lares, eu peço pelas pessoas que estão oprimidas, depressivas, amarguradas, tristes, angustiadas. Eu oro em favor de todas elas. E eu Te peço e Te agradeço em o nome do Senhor Jesus. Amém e graças a Deus. Beba da água, amiga, amigo. Beba com toda a sua fé e seja livre agora.

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1: Olá, meus amigos. Deus abençoe a todos que nos ouvem nesta programação, nesta terça-feira, nesta madrugada. Haja luz, haja vida, haja saúde, haja paz, haja alegria. Estamos aqui com o nosso amigo Pastor Flávio, da nossa igreja de Machico. Bom dia, Pastor Flávio.
2: Muito bom dia, Pastor Ronaldo, e muito bom dia, amigo e amiga que nos acompanham nesta madrugada, terça-feira. Chega até você a luz divina, o poder de Deus para a transformação da sua vida.
1: Nós vamos agora, Pastor Flávio, ouvir uma belíssima canção de fé, aonde daqui a pouco vamos interagir mais ainda, com toda a força, para que essa pessoa tenha saúde. Voltamos já com o programa A Hora do Milagre.

0: terça-feira, pastor Flávio, da nossa igreja de Machico, ali, Deus tem curado muitas pessoas. Mas agora tem pessoas, pastor Flávio, que elas se encontram enfermas, doentes. E são pessoas que têm uma fé imensa. A Bíblia fala de uma mulher que estava encurvada. Ela era filha de Abraão. Quando fala filha de Abraão, meu amigo, minha amiga, diz filha da fé de Abraão. Porque Abraão, Deus deu uma descendência para ele. Então, nós somos descendentes de Abraão, descendentes da fé. Como uma pessoa de fé vai aceitar no seu corpo uma enfermidade? Quando ela não conhece a palavra de Deus. E aquela mulher não sabia dos direitos que ela tinha. Então ela estava encurvada, porque ela era prisioneira de Satanás. Satanás estava aprisionando ela. Mas quando Jesus tocou nela, ela se endireitou e passou a dar glória a Deus. Somente a pessoa dando glórias a Deus, não é a pessoa ficar assim, glória a Deus, glória, nada disso. Glória a Deus, ela dá testemunho que ela foi livre do mal.
1: Que todos os que haviam antes encurvadas, sem de modo algum poder se endireitar, agora viam ela direita. Quantas pessoas tentam endireitar a sua vida, pastor Ronaldo, e não conseguem. Por mais que elas se esforcem para endireitar a sua vida, a sua saúde, sua família, sua vida financeira, mas quando há um espírito ali encurvando ela, por mais esforço que ela faça, ela não consegue. Só através da fé, no nome de Jesus, no poder da palavra, é que essa pessoa ela pode se endireitar.
0: Nós vamos agora, pastor Flávio, ouvir testemunhos de fé, pessoas que foram transformadas e também aqueles 10 sintomas que caracteriza a possessão na vida de uma pessoa. Já voltamos com todos vocês com a programação A Hora do Milagre.
2: A minha vida foi muito difícil. Eu tinha medo de ir aqui a classe sozinha. Era de dia, não era de noite, era de dia mesmo. E eu tinha medo. E

0: E fui uma pessoa muito difícil porque não desabafava, não dizia o que era, não é? Depois casei, a vida ainda se complicou mais porque comecei a não dormir, tinha pesadelos. Eu já em nova tinha um bocadinho assim, aquele dormia mal. Os problemas começaram a se agravar. Eu nunca estava bem, eu é que comecei a ouvir vozes, sabe? Comecei a ouvir vozes dentro da minha casa. Que eu ouvia voz e é que começou a coisa mais forte, não é? E é que depois. Pronto, eu comecei a andar mais triste e tinha medo de estar em casa, sozinha, mas na rua também tinha medo, mas acompanhada eu queria estar ao pé das pessoas. Não dormia, tinha muitos pesadelos, eu tinha sonhos horríveis. Eu só sonhava com coisas, com pessoas mortas, quer dizer, que andava sempre assim, medo daquelas pessoas a ser mortas e pessoas sofridas. Pronto, eu andei, quer dizer, meus sonhos era só, às vezes acordava muito. Às vezes até gritava, ai, por causa do sonho. Comecei a dar nos médicos, os médicos diziam que era depressão. Passei a minha vida sempre em médicos, em psicólogos, psiquiatras. Eu nunca estava bem. E depois eu dizia para o meu marido, ai, homem, eu quero morrer. E quer dizer, nisso, o meu marido que está, andava sempre a ver se a gente ir a um lado que me. Pois, que eu me curasse, não é? Eu tomava muitos calmantes. Às vezes não era bem aquilo que o médico dizia, até tomava mais para ver se. Mas nada. Eu dizia ao meu marido, olha, mais vale morrer que andar aqui neste mundo. Também a minha filha não se sentia bem. E eu já pensava, bem, ela vai ser como eu também. Aí eu entrei em pânico mesmo, entrei em pânico. Vi nela que ela não estava bem. Eu disse, ai meu Deus, não me digas que ela já está no mesmo problema que eu tenho. E foi na altura que eu conheci a igreja. Uma colega minha que andava lá e viu-me assim, não é? Com tanta tristeza, com tantas coisas, e ela disse: Olha, Cecília, eu vou-te aqui dizer uma coisa. Vai assim, assim, e estar em Alvalade. O meu andava assim, né? Com estes comprimidos todos, e andava com uma grande pressão. E eu disse assim: Ai, meu Deus, e parece que. Eu vi de lá, mas uma certeza que ia me curar. E eu assim: Fui a tanto lado, mas isto é assim, tem que se abrir uma porta para mim. É que eu vinha mesmo assim. E não é que logo naquela noite eu tomei o comprimido, tomei, mas comecei logo a dizer, esta noite dormi bem. No outro dia, logo a seguir, logo assim, no fim de um dia ou dois, eu sempre digo assim, hoje, agora, se eu por acaso eu não dormir, eu depois levanto-me e vou tomar. E depois aí comecei, olha, adormeci e depois daí para a frente, nunca mais tomei comprimidos meus, nunca mais. Hoje então, não sei o que é isso. Ando bem, nunca tomei mais um comprimido sequer. Sou uma pessoa realizada em tudo. Eu hoje sou uma pessoa que ando bem, tenho uma família muito realizada, muito, muito boa para mim, que não pode ser melhor. Eu era uma paz, ando bem, uma paz de espírito, não sei, olha, é tudo diferente antigamente. Deus representa-me tudo, tudo, tudo. É a coisa mais maravilhosa que eu tenho comigo.
1: Estes são os 10 sintomas da influência do mal: nervosismo, dores de cabeça constantes, insônias, medo, desmaios constantes, desejo de suicídio, visão de vultos, audição de vozes. Doenças que os médicos não descobrem a causa. Vícios e depressão.
2: Um dia o meu marido foi trabalhar e eu tomei N comprimidos. Eu tive depressão, eu tentei o suicídio. Eu batia-me a mim própria. Eu batia com a minha cabeça na parede. Saí da minha terra e vim para Lisboa com 11 anos. Por volta dessa idade, eu digo que a minha infância acabou a partir dos 11 anos, porque eu vim para estudar pensando que ia ter melhores estudos, melhores condições de vida, visto que nas aldeias não se tem muita coisa. Mas a minha infância acabou a partir dos 11 anos, porque eu tive que estudar, tinha que trabalhar em casa, era como se fosse doméstica, e tinha que, antes de ir para a escola, deixar tudo organizado e tudo arrumado em casa. Se eu não deixasse porque era badalhoca, porque era isto, tinha muitos defeitos, pronto. Eu na casa dos meus padrinhos passei por muitos problemas, porque na boca dela eu era ladra, eu era prostituta, eu era tudo e mais alguma coisa. Foi muito complicado essa fase. em que eu depois comecei a namorar com o meu marido. Ao fim de um ano e meio de namoro, eu fugi de casa e fomos viver juntos durante um ano e meio. Depois desse ano e meio, nós casamos. Casamos e eu sempre tinha o meu sonho de ser mãe. Mas demorou muito para eu ter esse sonho. Eu fiz tratamentos, eu fiz inseminações. Eu, nesses tratamentos, eu gastei à volta de 5 mil euros. Porque cada tratamento, cada injeção que eu levava, que eu tinha que levar injeções na barriga para preparar, cada injeção custava-me 200 e tal euros. Eu, como mulher, sentia-me uma fracassada. Durante esse período de querer engravidar e não conseguir engravidar, eu tive depressão, eu tentei o suicídio. Eu batia-me a mim própria, eu batia com a minha cabeça na parede. Eu tomei medicação para me matar. Um dia o meu marido foi trabalhar e eu tomei N comprimidos. Nesse dia ele telefona-me, eu não lhe atendi o telefone. Ele não sai do trabalho e vem a casa. Já eu tinha tomado montes de comprimidos e pus, escrevi nos braços a pedir desculpa, porque já não aguentava mais a situação, porque eu estava cansada da minha vida, cansada de não conseguir ter os meus objetivos, não conseguir ser mãe. O meu marido dizia que não havia problema, mas eu sei que havia, porque era uma das coisas que eu sempre quis. Foi uma situação muito complicada. Mas a minha irmã, como já andava na igreja, ela fez um voto por mim no altar e eu, ao fim destes 10 anos, consegui engravidar. Foi uma surpresa, porque não estava à espera. O médico que me acompanhava e que fez os meus tratamentos de inseminação, nem ele quis acreditar que eu estava grávida. Eu fiquei grávida, a minha irmã dizia-me que eu tinha que agradecer a Deus e fui para agradecer a Deus por me ter dado aquilo que eu mais desejava, que era ser mãe, ter o meu próprio filho. No meu interior, em aspecto daquela parte da depressão, aquele nervosismo, tudo aquilo continuava cá dentro, porque nessa parte eu era feliz porque fui mãe, mas o resto continuava cá dentro, porque eu pensava que, sendo mãe, tudo o resto iria passar, mas não. Meu filho mais velho, ele foi diagnosticado uma mastoidite. O meu filho teve às portas da morte, digamos assim, porque a bactéria desceu, apanhou-lhe o cérebro. Ele parecia um velho, não andava, ele cambaleava. Ele teve que ser operado de urgência, porque podia ficar numa cadeira de rodas, ou perder o equilíbrio, ou ter sequelas para o resto da vida. Mas nessa altura, Deus usou-me, Deus mostrou-me o que é que eu tinha que fazer. E naquela altura, como ainda hoje, nós utilizamos a água consagrada. O meu filho esteve no hospital, eu levei a água consagrada, ele teve uma semana internado, ele bebia daquela água, juntava com a outra. Ao fim de uma semana, o meu filho estava como novo. Ele foi acompanhado por um médico que é especialista no crescimento das crianças, por causa das sequelas que ele poderia vir a ter. Graças a Deus, ele não tem sequelas nenhumas. Ele está ótimo. Até que Deus depois volta-me a pôr à prova. Volta-me a pôr à prova, onde eu, num exame de um Papa Nicolau, foi-me diagnosticado que eu tinha cancro. E eu fiquei, claro, sou humana, fiquei desesperada. Eu só dizia que não aceitava. Não aceito. Porque uma das coisas que eu aprendi foi: se Deus levou todas as doenças, todas as enfermidades, eu não aceito ser doente. Eu não aceito as doenças. Não aceito. Vou à igreja e falo com o pastor. E o pastor orientou-me o que é que eu tinha que fazer. E conforme o pastor me orienta, eu faço. Fui às consultas de 6 em 6 meses. Eu agi a fé. Voltei a repetir o novo exame para ver como é que estava a situação do meu útero, onde já veio negativo, que eu não tinha absolutamente nada. Isto já lá vão, 8 anos. Eu continuo a ser seguida. Vou todos os anos, faço o meu Papa Nicolau e vem sempre tudo negativo. Hoje não existe essa Clara depressiva, hoje não existe aquela Clara que tentou-se o suicídio. Eu hoje quero ter vida. A minha vida hoje em dia em todas as áreas está ótima. Não tenho que reclamar o meu casamento, a minha família, a vida financeira está estável e o meu interior então nem se fala. Hoje em dia, quando eu digo que Deus, a melhor coisa que Deus me deu foi o meu filho, hoje eu digo, foi bom, foi, mas hoje a melhor coisa que Deus me deu foi o Espírito dele. Porque através do Espírito dele eu vejo as coisas de maneira diferente, vejo a vida de maneira diferente. Eu não sei explicar, mas o nosso interior, a gente faz muita coisa, mas cá dentro a gente tem uma paz, uma tranquilidade, uma coisa diferente. E é isso que hoje em dia me sustenta. Tenho saúde para dar e para vender.
3: Pastor Flávio, terça-feira nós trabalhamos forte para que a pessoa ela tenha saúde. Falamos agora há pouco que a mulher ela estava encurvada. Mas não é só a pessoa estando encurvada, não. Muitas são as pessoas que são prisioneiras, estão travadas, têm saúde, mas a vida dela não vai para frente. E ela tem sido uma pessoa angustiada, amargurada, está com depressão, com opressão, ela não sabe o que fazer. A pessoa tem saúde, mas ela está travada na mente dela, não consegue saber qual é os planos de Deus na vida dela. E nós queremos ajudar essa pessoa.
4: E só o poder de Deus para transformar essa vida. Nós estamos aqui mostrando para você, amiga e amiga, que funciona. Com casos reais de pessoas que creram e hoje têm uma vida transformada. E você vai ser transformado também. Nós vamos acompanhar agora o caso real da Manuela Polônia. Ela que era uma pessoa também amargurada, triste. Ela herdou a condição física do pai, que chegou a morrer com enxaquecas fortes. E ela andou com essas enxaquecas fortes durante algum tempo e buscando ajuda nos médicos, nada resolvia. E por isso ela se tornou uma pessoa amargurada, uma pessoa que discutia, vingava-se das outras pessoas, uma pessoa realmente revoltada. Ela tinha problemas na coluna, ela tinha uma vida totalmente destruída. Embora contrariada, ela foi à Igreja Universal e ela começou a ver a situação mudando. E foi então que ela foi curada, recebeu o Espírito Santo após ter perdoado quem lhe tinha feito mal. E hoje ela é uma pessoa totalmente transformada. Hoje é feliz, casou-se e é cheia de saúde. Uma pessoa com a vida transformada.
3: Pastor Flávio, vamos ouvir então agora esse depoimento belíssimo da Manuela Polônia, onde Deus mudou a vida dela. Voltamos já já com todos vocês com a programação A Hora do Milagre.

0: meu pai morreu com um AVC devido às enxaquecas que ele tinha. Depois da morte dele, eu fiquei com essas enxaquecas. Minha mãe chegou a dizer-me uma coisa: foi um, ficou outro, com o mesmo problema. Eu era muito apegada ao meu pai. E o meu pai era tudo para mim. E o meu pai era tudo para mim e eu era tudo para ele. Eu não aceitei a morte do meu pai. Quando? Porque o meu pai ficou meio ano numa cama, sem falar, sem se mexer, sem comer. Automaticamente ele era uma pessoa que estava ali, uma pessoa que era vegetativo. Senti que me faltou aquela pessoa que estava ao meu lado, aquela pessoa que pegava em mim e levava-me aqui, levava-me acolá, precisas disto, precisas daquilo. E era aquele meu braço direito. Era aquela pessoa que me compreendia. Eu trabalhava e as dores de cabeça eram constantes. Eu acordava logo de manhã com dores de cabeça. Todo dia com dores de cabeça. Chegava à noite com dores de cabeça. Menos à noite é que não me doía a cabeça. Para dormir não me doía a cabeça. Era só quando eu me levantava de manhã que as dores de cabeça eram persistentes. Era todos os dias enxaquecas, enxaquecas, enxaquecas. Eu ia ao médico e o médico já não sabia o que é que me havia de fazer. A par disso era o nervosismo. Muito nervosa, muito nervosa, muito nervosa. Era uma pessoa que odiava muito. Tinha muito ódio. Tudo aquilo que me fizessem, a pessoa tinha que pagar aquilo que me fez. A par das enxaquecas também eram problemas na coluna. Eu tinha alturas em que ficava curvada totalmente. Queria andar, não podia. Queria me deitar na cama, não podia. Queria me mexer, não podia. Eu ficava totalmente curvada. Curvada mesmo. Eram umas dores horríveis. E eu não sabia o que tinha. O médico também dava medicação, medicação, medicação. Passava, mas depois, passado algum tempo, voltava outra vez. O convívio com a minha mãe. 5 minutos bem, 5 minutos a discutir. 5 minutos bem, 5 minutos a discutir. Tinha amigos, tinha amigas, tinha tudo, tudo muito bem, mas faltava qualquer coisa. Era uma vida muito, muito fácil. Era uma vida muito fácil, era uma vida muito boa, tinha tudo, tinha carro, não me faltava nada, mas no fundo havia ali uma coisinha que estava ali, oca, vazia. Eu costumava muito dizer, apetece-me pegar na mala e desaparecer e fugir, mas depois havia qualquer coisa que dentro de mim dizia, não, não está correto, não está certo, não, não vais fazer isso. Mais tarde eu conheci uma pessoa, começou a ver que eu realmente era uma pessoa que não era aquilo que ele conheceu. Era uma pessoa totalmente fria, totalmente distante, totalmente nervosa, não aceitava certas conversas, não queria estar aqui, queria ir para acolá, não estava bem acolá, queria vir para aqui. Começou a ver que eu que não era a pessoa que era. Havia qualquer coisa que não estava certo. Ele já conhecia o trabalho da Igreja Universal e convidou-me, trouxe-me e eu vim. Embora viesse muito revoltada e muito, muito, muito contrafeita àquilo que me diziam, eu comecei a vir, comecei a interiorizar tudo aquilo que eu ouvia, comecei a aprender aquilo tudo que eu ouvia. Quisesse ou não quisesse, comecei a aprender, comecei a ouvir a palavra, comecei a meter dentro de mim aquilo que eu tinha que mudar. E assim foi, indo aos poucos e poucos, mesmo eu não crendo, eu comecei a ver, porque comecei a ver que havia começou a haver uma mudança em mim. Se alguém me dissesse alguma coisa, as palavras saíam todas. E então isso começou a desaparecer. Comecei a conhecer mais o meu interior, que não o conhecia. Comecei a ser mais calminha. Comecei a gostar mais de mim. Aquele vazio que eu tinha não começou a desaparecer, foi indo aos poucos e poucos. Eu, para ter o Espírito Santo, foi uma coisa muito simples. Eu pedi a Deus para ter o Espírito Santo. Mas só que entre mim e Deus havia algo que não me deixava chegar ao Espírito Santo. O nome de uma pessoa que eu não conseguia ouvir falar no nome dela. Quando alguém punha esse nome dessa pessoa, eu só não subia às paredes porque não podia. Porque era uma dor tão grande, um ódio tão grande, uma revolta tão grande. E então eu orei a Deus, pedi a Deus, eu não saio mais daqui. E fiz as minhas orações, estive na igreja. Quando chego a casa, de repente, o Espírito Santo vem e diz: sabes porque é que eu não estou contigo? Perdoa a quem tu tens que perdoar. Na mesma hora, as lágrimas por mim abaixo, eu perdoei. A partir daí, o Espírito Santo desceu. Foi a coisa mais maravilhosa que eu tive. E aquele rancor, aquela mágoa, aquele ódio, aquele mal-estar, desapareceu totalmente. Isso não há mais dúvidas. É tão bom nós termos sempre alguém do nosso lado. Nós estamos aflitos, o Espírito Santo, e o Espírito Santo falar dentro de nós: tem calma, tem calma. Não andes nervosa, não andes ansiosa. E olha, não há palavras. Pronto, eu tinha uma relação anterior que não deu certo. Depois conheci o meu esposo aqui na Igreja Universal. Casamos pela Igreja Universal. Graças a Deus somos muito felizes, não podemos ser mais felizes. Temos as nossas lutas, temos as nossas quesílias, mas isso passa. Graças a Deus a nossa vida está bem. Temos saúde, temos paz, olha, principalmente paz. Temos muita paz, andamos muito bem, andamos sempre os dois juntos, nunca andamos sozinhos. Somos felizes, pronto, somos felizes. A minha saúde está ótima, não tenho mais nada, nunca mais tive problemas nenhums, fui curada, tenho uma saúde, costumo dizer, de ferro, nunca mais tive nada, graças a Deus. E a minha vida hoje, olha, é com Deus e é feliz. Sou uma pessoa feliz, graças a Deus.
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0: Pastor Flávio, é o que acontece na Igreja Universal do Reino de Deus todas as terças-feiras. A hora do milagre acontece quando a pessoa ela busca o milagre. Quando chega a hora dela, não tem nada que impeça dela vencer. Quando Deus ele quer fazer na vida da pessoa, ninguém pode impedi-la, ainda que o mal, ainda que aconteça tudo ao contrário, mas no final ela vence porque a ordem é de Deus. E aonde Deus age, o mal é obrigado a sair.
1: Como está escrito, sujeitai-vos a Deus, resisti ao diabo e ele fugirá de vós. Quando você se sujeita a Deus, ainda que haja resistência do diabo para impedir que a sua vida seja transformada, no final quem vai estar fugindo vai ser ele. Porque você vai vencer, você vai ser curado, você vai ser feliz, você vai conhecer o melhor lado da vida. Se até aqui você era uma pessoa triste, você vai ser uma pessoa feliz e todos vão ver essa transformação na sua vida e reconhecer realmente que Deus é grande, Deus é bom e Deus fez um milagre na sua vida, amiga e amiga.
0: Vamos ouvir então agora mais testemunhos de fé, Pastor Flávio. Voltamos com todos vocês. É o que acontece na Igreja Universal do Reino de Deus, a programação A Hora do Milagre.
2: Minha filha teve um acidente de moto. Mais tarde, um ano depois assim, adoece o meu pai. Partimos para Bruxo, porque nos ensinaram isso. Nada deu resultado. A minha vida, antes de eu conhecer a igreja, era normal, com altos e baixos, como toda a gente. Era cabeleireira, fui cabeleireira há 23 anos. Estávamos bem financeiramente, não tinha problemas. Até que chegou uma altura que, por circunstância dos meus pais, que foram reformados, voltaram às origens da sua terra, no Alentejo. E assim aconteceu eu vir para o Alentejo, daí a um ano depois de estarem cá. Montei o meu primeiro salão aqui. Durante 3 anos correu tudo muito bem. A partir daí comecei com graves problemas de coluna, porque quando eu pensei em montar o salão em Reguengos, houve várias colegas que já estavam cá a trabalhar que não gostaram que eu viesse para cá. A partir dessa altura eu comecei a ter muitos problemas de coluna, a ponto de querer mexer os braços e não conseguia, até que deixei de trabalhar, foi isso mesmo. Minha filha, mais tarde, teve um acidente de moto. Na estrada houve um senhor que não parou no stop e foi para cima dela. E ela deu várias voltas no ar. Pensou toda a gente que ela tinha morrido. Ficou estendida no chão. Não morreu porque Deus já era connosco, só que nós não conhecíamos. Mas ele já estava a trabalhar. E quase fiquei sem ela. Mais tarde, um ano depois assim, adoece o meu pai. Com nervos, os nervos. Foram lá um médico, no sítio onde estava, e o médico lhe disse que era nervos. A partir daí, os nervos foram de tal forma que ele era uma pessoa bem constituída, alta, forte. Começou a deixar de comer, deixar de dormir. Claro, ficou sem saúde. Começou a emagrecer demasiado, só pele e osso, e era tudo nervos, diziam os médicos. Fez-se exames a tudo quanto era coisa. Nada. Partimos para Bruxo, porque nos ensinaram isso. Nós, quando estamos aflitos e com um problema tão grave que ele tinha e sem saber o que era, corríamos tudo. Nós não tínhamos conhecimento. Nada deu resultado. Houve uma altura que ele piorou. Deitava sangue por a boca, muito mesmo. A família chegou ao pé de mim e do meu marido e disse-nos para prepararmos a roupa dele, que ele mais que duraria era 4 dias. O meu pai estava muito mal. Deixou de saber trabalhar, não sabia onde estava, tinha medo de tudo e de todos. Pedia para esconder as facas, para esconder... Tinha uma arma de caça na altura, porque eram caçadores, o meu pai e o meu marido. E ele pedia para esconder, porque tinha medo do que podia fazer e esquecia-se tudo. Pronto, ele não estava propriamente neste mundo. E então deixou de saber fazer tudo, trabalhar, de comer, nada, nada. Um senhor nosso vizinho aqui, que via o sofrimento dos meus pais, de nós, e chegou-se ao pé da minha mãe e disse: porquê é que vocês não vão a uma igreja que há agora em Évora, mas que há em Lisboa? Porque o meu genro teve 3 anos sem mexer os braços e começou a ir a essa igreja e começou a trabalhar. E eu disse à minha mãe: vamos, é mais um bruxo. A minha mãe era uma pessoa muito ativa e agarrou no meu pai, ele sem poder andar, foram a primeira vez a Évora. E ele já não andava quase nada, muito pouco. Chegaram ao transporte, o autocarro, quando lá chegaram, porque ele andava devagar, já tinha ido embora. Mas a minha mãe não desistiu. Da parte da tarde foram novamente e conseguiram ir à igreja. Entraram, a minha mãe conta-me, porque eu não fui a primeira vez, conta-me que realmente gostou de ouvir aquele senhor falar. Não conhecíamos nada, nem sabíamos como se chamar, nada. E sentiu logo uma diferença nela própria, o meu pai não. Foram novamente, cada vez que havia as orações, os horários, nunca desistiram. A partir de um momento para o outro, ele começa a melhorar. De tal forma que começou a ter vontade de comer, começou a ser diferente, a dormir, já a começar com vontade de trabalhar. E a partir daí, a nossa vida toda mudou. Completamente. Ele ficou bem, depois daquilo que o médico dizia, 4 dias, ainda durou até 20 e tal anos, quase 30, não é? Já morreu de velhinho, já não há muito tempo, porque tinha que ser assim, não é? E acontece que realmente Deus já estava connosco, mas nós não o conhecíamos. E foi aqui, na Igreja Universal, que eu conheci a Deus, o Deus verdadeiro. Não só conhecê-lo, ter uma comunhão com Ele, que é o mais importante. Sem Deus, não conseguia ser aquilo que eu sou, nem estar como estou, e nem ter a família que tenho, e nem ter aquilo que eu tenho hoje. Eu a Deus devo tudo, toda a minha vida, toda.
3: Na Igreja Universal, há um dia dedicado à cura divina. Para si que sofre com doenças crónicas ou que para a medicina não tem cura, terça-feira é o dia para desafiar a sua fé e buscar o milagre de Jesus para o seu corpo.
4: Quando veio o resultado das análises, ela aí disse-me: senhora Rosa, lamento muito, mas você é portadora do HIV. Ainda foi muito pior, porque é assim, tudo o que os médicos dizem-te, desde medicação que se deve de tomar, convém tomar, isto não cura, mas isto vai ajudar. Mentira. É assim, eu emagreci muito e tive 2 internamentos. Eu cheguei ao ponto de ter feridas. Feridas eram espalhadas por várias partes do corpo, mas os joelhos e os cotovelos eram umas feridas dolorosas mesmo, eram ensanguentadas, cheias de prurido. Era horrível, eram umas dores horríveis. Foi o viver uma vida mesmo da maior angústia que se pode viver. Foi o que eu vivi durante anos. Tinha tido o meu filho, já tinha mais ou menos uma volta de 6 meses, eu conheci a ama dele e ela conhecia a igreja, ela nunca me dizia nada. Então, assim, vai tudo correr bem. E eu punha-me assim: mas como é que a senhora diz que vai tudo correr bem se a minha vida está mal? Rosa, confia. Perto de um ano, houve um médico que me chamou a uma sala, o médico da equipa, e ele diz-me assim: não sei como, mas o seu menino, o Ricardo, não tem nada. O Ricardo está curado. O Ricardo não tem nada, está limpinho. Fui curada. Em 2017, portanto, em abril de 2017, recebi as análises. A médica diz que não conseguia entender o porquê, mas que as análises, eu estava curada. Portanto, não tinha...
3: Não era mais portadora do vírus?
4: Não, não tinha.
3: Tudo é possível para aquele que crê. Se você crê que é possível a sua cura e ter uma saúde restaurada, esteja presente numa das reuniões.
5: A tristeza a mim tirou-me quase tudo, até a vontade de viver. Eu com a depressão nervosa, perdi quase 13 quilos em mês e meio. Se não fosse este Deus, eu com certeza não estaria aqui hoje.
3: Em tantas histórias que damos a conhecer, vemos que o sofrimento por vezes começa muito cedo.
6: A sua infância foi marcada por essa dor, por esse sofrimento? Porquê?
5: Precisamente porque, não sei qual a razão, mas logo quando era muito bebê, comecei logo a demonstrar alguns problemas sem que se percebesse ou sem que se arranjasse explicação, como por exemplo, chegava a uma determinada hora do dia, deixava de comer, deixava de andar, como se deixasse um bocado ali de existir. Por exemplo, o meu corpo era como se, por exemplo, não tivesse ossos, todo eu ficava maleável. Na altura, como os médicos não tinham explicação, e já foi há uns bons anos, então recorreu-se a outra parte que se costumava dizer, não era bem uma bruxaria, mas era uma vidente, o que é que se poderia passar? Então, na altura, a explicação foi que, como havia muita inveja da minha avó, então, como ela era uma pessoa muito forte e não conseguiam entrar com ela, destruir a vida dela, então tentavam destruir a vida dela através de mim. O que é certo é que eu sempre acabei por crescer um pouco triste, sentir-me um bocado sozinha, a minha autoestima era um pouco baixa e, portanto, foi um bocado ali aquela linha condutora da adolescente, para além de ser uma boa aluna na escola, ter muitas amiguinhas e tudo. Mas havia sempre um certo vazio e um certo distanciamento em relação aos outros. E depois, quando já tinha aí os meus 20 e picos anos, aí foi um bocado aí o descalabro. Foi quando eu tive a minha primeira depressão nervosa.
6: O que é que levou a ter essa depressão nervosa? Quando a depressão nervosa tinha mesmo picos de nervos, de ansiedade assim brutas? Como é que era? Como é que chegou a esse ponto?
5: Houve o suicídio de uma pessoa que eu amava muito e eu achei que não tinha explicação. O suicídio para mim não tinha explicação. E aí houve uma revolta interior muito grande na questão de perder uma pessoa que eu amava, que eu achava que era importante, ou ela ter abandonado tudo, desde os filhos, a casa, tudo. Então essa revolta que aconteceu no meu interior, aconteceu a parte toda nervosa que destabilizou, ao ponto de... Em mês e meio, acho que foi 12 ou 13 quilos que emagreci, assim de repente, não dormir, desmaios constantes, enxaquecas, tinha um pânico incrível, por exemplo, em determinadas alturas, porque havia alturas que eu passava melhor, outras piores, mas, por exemplo, alturas que eu nem sequer conseguia sair à rua, porque como sabia que desmaiava com facilidade, tinha receio de sair à rua porque podia, eu desmaiava em qualquer sítio, portanto não havia um sítio. E então era o isolamento em casa. Isso foi uma situação que me foi acompanhando ao longo dos anos, porque havia picos em que eu estava pior, picos que estava melhor. Claro que as pessoas diziam assim, ah, mas tu tinhas uma boa vida. E de facto eu tinha uma excelente vida, tinha uma carreira profissional top, ganhava muito bem, viajava quer seja em trabalho, quer seja nas férias, tinha a minha casa própria, tinha carro, portanto tudo isso em termos financeiros, tinha uma boa família que me apoiava, portanto à partida para os outros não fazia sentido uma vida
6: boa de estar assim.
5: Qualidade. Continuei a desenvolver muito a minha parte intelectual, refugiei muito em tempo de literaturas muito intelectuais, tomava doses industriais de medicamentos, umas vezes para acordar, outras vezes para dormir, antidepressivos.
6: Acabou por ter um acompanhamento médico
5: sempre,
6: constante ali sempre, nessa depressão que tinha?
5: Desde a psiquiatria, psicanálise, psicologia, fiz um pouquinho de tudo.
6: Tomou tudo isso, como estava a dizer,
5: sim,
6: todos esses tratamentos. Foi apaziguando? O que é que aconteceu?
5: Não, é assim, não foi apaziguando porque cada vez era pior. Porque eu tinha crises, por exemplo, de 4 em 4 anos tinha uma crise violenta. Ao ponto de, por exemplo, uma das vezes que eu me lembro e que foi marcante, tive 8 dias num quarto escuro sem dormir. Só a escuridão é que me acalmava. Comia porque alguém me obrigava a comer. E foram 8 dias de um pesadelo incrível, porque o vazio cada vez era pior. E eu não via solução, havia muitos minutos, muitos momentos que eu via que isto, a única coisa que dá realmente é eu suicidar-me, que é a forma de eu conseguir abolir toda a minha parte interior, que eu sentia a tristeza toda, o não ter forças, o não apetecer vestir ou arranjar. Tudo isso era, o vazio cada vez era maior. Eu tinha uma parte de mim que dizia assim: grita, sai daí, dá um passo em frente. Mas eu não sabia como. Por isso é que eu me refugiava depois na parte intelectual, à procura de onde é que estava esse caminho.
6: Como é que a vida desenvolve? Conseguiu arranjar alguém que também a amasse dessa forma?
5: Sim. Eu, entretanto, num destes percursos, e até depois de um período de depressão e que estava em recuperação, eu tinha uma amiga minha que conhecia a Igreja Universal e tinha uma outra amiga minha que tinha a vida completamente destruída. E então ela um dia disse-me: olha, sabes, vou com ela à Igreja Universal, olha, tu podias ir para acompanhá-la, para fazer companhia, porque ela gosta tanto de ti e tu devias dizer: eu vou já, não pus reticências nenhumas, até porque o que eu queria era ajudar a minha amiga. Então foi assim a primeira vez que eu entrei na Igreja Universal para acompanhar essa tal minha amiga. O que é certo é que já passaram muitos anos e eu nunca mais deixei, desde aquele domingo que fui a primeira vez. Eu só da primeira reunião, que não percebi nada daquilo, não é? Porque aquela reunião para mim era completamente... não me dizia nada, não? Foi como se eu tivesse feito um reset todo na minha vida, saí de lá já completamente diferente. As coisas tinham fluído de tal forma que todo o meu interior modificou logo uma reunião. Eu descobri que tinha um Deus, ou que tinha Jesus, que me poderia amar e vir mudar todo o meu interior. E foi esta caminhada que eu fui fazendo ao longo dos anos.
6: Como é que eu depois? Hoje está aqui comigo, não é?
5: Tem
6: uma tez muito luminosa.
5: Luminosa.
6: Tem. E transparece uma alegria diferente.
5: Sim,
6: não,
5: totalmente
6: não vivo
5: diferente.
6: Mais com não. Essa tal depressão nervosa.
5: Para já foi uma das coisas que eu comecei logo a ter, foi paz interior, que lá está. Aquilo que eu tinha dito uns anos antes ao psicanalista, foi realmente aquilo que eu andava à procura, o tal caminho que eu andava, que depois... É assim, Jesus diz: eu sou o caminho, a verdade e a vida. Era aí a minha meta, só que eu desconhecia, não sabia que era aí. Então esse tal caminho, que a primeira coisa que eu alcancei realmente foi a paz interior, foi a alegria de viver, o querer fazer projetos, ou seja, foi tudo uma dinâmica completamente no meu interior, foi mudando, fui encontrando respostas. Hoje, claro que depressões não tenho, pânicos não tenho, tudo isso mudou.
6: Este Deus fez um milagre na sua vida, tirou-lhe nesse poço de tristeza que vivia, não é?
5: Uhum.
6: E agora? É você agora? Como é que nós relatamos isso?
5: Agora sou uma mulher bem determinada, sei muito bem o caminho que eu quero seguir, sou feliz, tenho uma vida profissional também boa. Entretanto, neste percurso todo, eu que também anteriormente nunca tinha encontrado uma pessoa para estar do meu lado, porque a vida sentimental também dava sempre errado, né? Perante todo este sofrimento, as coisas também não dariam certas. Encontrei também uma pessoa depois dentro da igreja e que me ajuda todos os dias a fazer esta caminhada e que vai complementando todo o resto. Mas sou uma pessoa realmente feliz em Cristo.
0: Terça-feira, Pastor Flávio, aonde Deus vai abençoar aquele povo ali aos redores de Machico. Tantas pessoas estão sofrendo, tantas pessoas precisam de ajuda, e o Senhor vai estar ali para poder ajudar aquele povo de fé que esteja passando por problemas na sua saúde.
1: Nós estaremos ali à sua disposição para lhe ajudar no centro de Machico, na rua Doutor João Abel de Freitas, número 35, ali próximo aos supermercados Continente e Pingo Doce, bem em frente ao prédio das Andorinhas. E estaremos às 15 horas e às 19h30 para orar por você e determinar a cura e a transformação da sua vida.
0: Pastor Flávio, nós vamos estar aqui em Funchal, no mesmo espírito, na mesma fé, orando para os enfermos às 8 da manhã, às 10 da manhã, 15 horas, 19h30. Na rua... Dom Carlos I, número 11, no centro do Funchal, ali em frente das paragens dos autocarros, mesmo atravessando a rua, mesmo ali, em frente também dos táxis e a 100 metros do teleférico aqui no Funchal. É, estaremos às 15 horas ali em Camacha, na rua Maria Assunção, número 43, orando por você às 15 horas. Para mais informações, você pode ligar para o amigo 24 horas, 218-368-008. 218-368-008. Pastor Flávio, uma ótima madrugada. Que Deus abençoe o Senhor, todo o povo de Machico, todos que nos ouvem nesta programação. E até a próxima programação.

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1: Olá, amigos, que Deus abençoe a sua terça-feira, a sua vida e toda a sua família. Pastor Tiago, muito bom dia.
2: Bom dia, Pastor Vitor, bom dia a todos os nossos ouvintes.
1: Eu deixo à sua disposição o SOS Espiritual, 218-368-008. Ofereço a todos uma linda faixa musical e em seguida nós retornamos.